0: de que nós estamos habilitados a fazer o aumento. E a transitoriedade é apenas uma maneira de nos precavermos a poder, dentro de 180 dias, nós vermos o que está acontecendo. A cada oscilação, nós sentamos e protegemos o consumidor e protegemos a economia nacional.
1: Ainda de acordo com o ministro Alexandre Silveira, a medida vai contribuir para a autossuficiência do país em meio ao contexto da guerra no Oriente Médio.
2: Na hora de abastecer o carro, quanto mais informações o consumidor tiver, melhor.
1: Por meio de um aplicativo, o motorista confere se o posto onde ele vai é um estabelecimento confiável.
2: E caso perceba alguma irregularidade, também é possível fazer uma denúncia diretamente à Agência Nacional do Petróleo, Gás Natural e Biocombustíveis.
3: O aplicativo ANP com você Postos é gratuito e funciona como um mapa interativo no celular, ajudando o consumidor a descobrir quais postos são de confiança e quais devem ser evitados. O funcionamento é bem prático. Ao abrir o aplicativo, o usuário vê os estabelecimentos da região sinalizados por cores, como em um semáforo. Os postos recebem notas de 0 a 5 com base nas fiscalizações que a Agência Nacional do Petróleo, óleo, gás natural e biocombustíveis fez nos últimos 5 anos, sendo que a cor verde sinaliza os mais seguros e quem tem nota máxima. Já os marcados em vermelho acendem o sinal de alerta. Receberam nota 0 por causa de irregularidades recentes. Outras informações dos estabelecimentos, como endereço, CNPJ, quantas fiscalizações já receberam, resultado das vistorias e qualidade das amostras analisadas, também podem ser consultadas na ferramenta. É possível ainda fazer denúncias pelo aplicativo, como explica o superintendente de fiscalização do abastecimento da ANP, Júlio Nishida.
4: Cria um importante canal de denúncias do consumidor com a ANP, inclusive aquelas relacionadas a práticas de preços abusivos. De forma bem simples, fácil e intuitiva, o consumidor consegue fazer a sua denúncia num simples clicar de botões.
3: A plataforma pode ser acessada no endereço anpcomvocepostos.anp.gov.br e depois baixada no aparelho de telefone celular. Reportagem Gabriela Noronha.
1: A produção brasileira de grãos no período 2025-2026 está estimada em 360 milhões de toneladas.
2: Segundo o levantamento divulgado hoje pela Conab, a Companhia Nacional de Abastecimento, se confirmado, o volume será 2,2% superior ao registrado na temporada passada.
5: Segundo a Conab, serão 360 milhões e 100 mil toneladas a serem colhidas, o que representa 2,2% a mais do que a safra anterior. O grande destaque deve ser a soja. O gerente de acompanhamento de safras da Conab, Fabiano Vasconcelos, explica o resultado.
6: Então, a estimativa para a safra 2025-26 é de 48,6 milhões de hectares cultivados com soja e uma produção aí é chegando a quase 180,6 milhões de toneladas.
5: Além da soja, o algodão tem produção prevista em 4 milhões e 60 mil toneladas de pluma, com 8% da área já colhida. Isso resulta em um ganho na produtividade de 2,8% em relação à safra 2024-2025. Já a colheita das três safras do milho no ciclo atual está estimada em mais de 141 milhões e 700 mil toneladas, volume 0,4% superior ao ciclo passado. A estimativa é de crescimento favorecido pelas condições climáticas, como explica Fabiano Vasconcelos, gerente de acompanhamento de safras da Conab.
6: Em relação ao milho, uma estimativa de aumento de 9,8% na área plantada, uma estimativa de produtividades melhores do que na última temporada, favorecidas aí pelo clima, uma produção de 29,6 milhões de toneladas, um aumento aí de 18,7% em relação à última safra.
5: E a Conab também estabeleceu novos preços de referência para os principais produtos agrícolas de verão. Os principais reajustes foram no preço da soja, do arroz em casca, do feijão e do milho. Os preços passam a vigorar nos períodos entre o segundo semestre de 2026 e o primeiro semestre de 2028. Reportagem Edinaldo Júnior.
1: Ainda sobre a produção agrícola, o IBGE estima que a safra brasileira em 2026 pode chegar a 347 milhões e 400 mil toneladas.
2: Isso representa uma projeção de 1 milhão e 300 mil toneladas a mais do que a colheita anterior.
1: O IBGE calcula um ano de produção e a Conab faz estimativa de outubro a setembro.
2: agricultores podem ter acesso a recursos para o Plano Safra.
1: Os recursos poderão ser acessados entre 16 de julho deste ano e 30 de junho do ano que vem.
2: O BNDES, Banco Nacional de Desenvolvimento Econômico e Social, vai disponibilizar R$72 bilhões.
7: Serão R$40 bilhões e 500 milhões disponíveis por meio dos programas agropecuários do governo federal. Desse total, 21 bilhões e meio são para médios e grandes produtores da agricultura empresarial e quase R$19 bilhões para pequenos produtores da agricultura familiar. Também vão estar disponíveis R$31 bilhões e 500 milhões em recursos próprios do banco por meio da linha BNDES Crédito Rural. O chefe do Departamento de Crédito Digital, Agropecuária e Normas do BNDES, Caio Barbosa, explica que o crédito disponibilizado pelo banco atende necessidades de quem produz no campo.
8: A gente opera basicamente 11 programas, que são programas que atingem todas as necessidades de investimento e de custeio do produtor rural. E todos os tipos de produtores rurais. Tem uma linha para custeio, uma linha para investimento, para aquisição de máquinas.
7: Para saber mais sobre as linhas e programas do BNDES para o agro, acesse bnds.gov.br/agro. Reportagem André de Barros Lima.
1: O fenômeno climático conhecido como El Niño, já confirmado no país, pode trazer diferentes impactos para a população.
2: A previsão é de excesso de chuvas no sul, por um lado, e estiagem no norte e nordeste, por outro.
1: Um monitoramento mensal está sendo feito por diferentes órgãos para trazer agilidade às respostas e ajudar na prevenção de desastres.
2: Nessa reportagem de Luana Karen, trazemos dicas para os produtores rurais e cidadãos em geral sobre como lidar com os impactos desses eventos climáticos.
9: Autoridades responsáveis pelo monitoramento do clima, dos recursos hídricos e dos riscos de desastres naturais começaram a acompanhar a evolução do fenômeno do El Niño este ano no Brasil. Um painel vai ser publicado mensalmente e servirá de referência para que estados, municípios, produtores rurais e defesa civil não sejam pegos de surpresa com excesso de chuvas, estiagem ou ondas de calor. Gilvan Sampaio, pesquisador do Instituto Nacional de Pesquisas Espaciais, INPE, explica que os efeitos devem ser sentidos até meados de 2027.
10: Os principais impactos do El Niño devem ficar concentrados com o aumento do volume de chuvas no sul do Brasil. Além disso, nesse segundo semestre de 2026, o El Niño deve provocar temperaturas acima da média em praticamente todo o Brasil. Portanto, o potencial para a ocorrência de queimadas aumenta. Então, secas na Amazônia, secas no Nordeste, isso somente em 2027.
9: O El Niño é caracterizado pelo aumento anormal da temperatura do Oceano Pacífico ao longo da linha do Equador. Para que o fenômeno seja confirmado, esse aumento deve ser observado por 3 meses consecutivos, o que aconteceu entre abril e junho deste ano. Para quem utiliza a terra para produzir, a orientação de Gilberto Cunha, pesquisador da Embrapa Trigo, é conhecer bem a terra onde vive.
11: Adotar boas práticas de manejo, a diversificação das épocas de semeadura, fazer as intervenções de proteção de plantas, colher no momento certo, não procrastinar aí quando as lavouras estão prontas para colher.
9: Ao longo dos próximos meses, eventos associados ao El Niño podem impactar a rotina da população. Nas regiões onde estão previstas chuvas além do normal, os riscos são de alagamentos e deslizamentos de encostas, por exemplo. Já onde pode haver escassez de chuva, há risco de incêndios e problemas no abastecimento de água. Ondas de calor também podem trazer dificuldades para populações vulneráveis. Em todos os casos, o conselho de Tiago Molina, coordenador de monitoramento e alerta da Defesa Civil Nacional, é ficar atento às fontes oficiais de informação.
12: Sempre que tiver uma situação de risco prevista, a Defesa Civil vai se utilizar de todos os mecanismos que existem para fazer com que essa informação chegue às pessoas, né, por meio do Defesa Civil Alerta, por meio das mensagens SMS. Além disso, é muito importante conhecer o local onde você mora, procurar saber quais são os planos de contingência, quais são as rotas de fuga, os locais seguros.
9: O boletim Painel Eu Ninho, uma iniciativa conjunta de diferentes órgãos do governo federal, é público e está disponível em diversos portais na internet. Por exemplo, no endereço portal.inmet.gov.br.

0: público e está disponível em diversos portais na internet. Por exemplo, no endereço portal.inmet.gov.br. Reportagem Luana Karen.
1: Esta semana, o Estatuto da Criança e do Adolescente completa 36 anos.
2: E a evolução da Garantia dos Direitos da Infância permitiu a aprovação do ECA Digital, que entrou em vigor em março desse ano.
1: Ele prevê que as crianças e adolescentes devem ser protegidos e ter direitos garantidos também no ambiente virtual.
2: Nós seguimos hoje com a segunda parte da nossa entrevista com o diretor de Proteção da Criança e do Adolescente do Ministério dos Direitos Humanos e Cidadania, Fábio Meirelles, sobre as inovações trazidas pelo ECA Digital e a integração com o Estatuto da Criança e do Adolescente de 1990. Acompanhe.
3: Diretor Fábio Meirelles, é um prazer seguir com a nossa conversa aqui sobre Estatuto da Criança e do Adolescente. E aí a gente passa a falar agora sobre o ECA Digital, né? Que é a lei que protege os direitos da infância no ambiente virtual e ganhou esse nome, ECA Digital, como uma referência justamente ao Estatuto da Criança e do Adolescente de 1990. A gente pode dizer que ela incorpora o mesmo espírito, diretor, de que toda a sociedade é responsável pelo cuidado com as crianças, só que agora na internet?
4: Exatamente, e até por isso que a gente manteve o nome ECA, né, e chamou de ECA Digital. A gente percebeu que as crianças e adolescentes brasileiros viviam conectados, estavam em plataformas digitais, em redes sociais desde muito cedo, expostas, né, diariamente à publicidade, conteúdos algorítmicos, inteligência artificial. A gente viu que isso representava um risco muito grande, o ambiente digital para crianças e adolescentes, e a gente batalhou e conquistou o ECA Digital com o governo federal, com o CONANDA, movimentos sociais, organizações da sociedade civil e em diálogo com o Congresso para que essa lei saísse do papel e virasse realidade.
2: E o senhor destacaria como principais ganhos para a proteção das crianças vindos do ECA Digital? Que tipo de ações, que tipo de situações?
4: Veja, o ECA Digital, ele reafirma uma posição inegociável do Brasil. A gente não aceita modelos de negócio construídos sobre a exploração da vulnerabilidade de crianças e adolescentes. Então, vou dar alguns exemplos do que o ECA Digital estabelece, né? Ele estabelece limite para a prática do que a gente chama de design digital, ou design manipulativo, que vão induzir crianças e adolescentes ao uso excessivo de telas. Isso é uma das dimensões do ECA Digital. Ele também prevê que os serviços e produtos digitais, eles devem adotar padrões elevados de proteção de dados, privacidade e segurança para crianças e adolescentes. O ECA Digital também prevê sanções para as plataformas que descumprirem essas obrigações. Então, o ECA Digital é um grande avanço, ele traz esse princípio do ECA, né, da proteção integral, da prioridade absoluta para o ambiente digital, e ele hoje já é uma referência no Brasil e no mundo.
3: E assim como aconteceu no Estatuto da Criança e do Adolescente de 1990, o ECA Digital também deve mudar essa forma da sociedade perceber os direitos das crianças na internet? Por exemplo, a parte da responsabilidade de todos os adultos sobre as crianças que estão ali no ambiente virtual?
4: Perfeito. É exatamente esse o princípio. Assim, a gente conseguiu com o ECA Digital traduzir rapidamente uma demanda social, porque não pode ser só uma atribuição das próprias crianças e adolescentes ou dos seus familiares, dos pais, mães e responsáveis, a proteção delas no ambiente digital. Então, se elas estão em situação de vulnerabilidade, é uma responsabilidade coletiva. Então, a gente conseguiu com o ECA Digital trazer essa demanda social, normatizar e juridicamente convergir com a iniciativa privada para um instrumento, que hoje é o ECA Digital, que precisa chegar na ponta. Então, hoje, nosso grande desafio é, para além do ECA Digital, é levar o ECA Digital para a escola, para o Conselho Tutelar, para o CRAS, para o CREAS, para o Ministério Público utilizar o ECA Digital. Então, cuidar das crianças e adolescentes nunca foi uma tarefa de uma pessoa só, não vai ser agora. Então, o ECA Digital traz esse princípio da responsabilidade coletiva.
2: Quer dizer que o ECA Digital também é importante para os pais e responsáveis que agora deixam de estar sozinhos nessa proteção das crianças e dos adolescentes, né? E passam a ter apoio das plataformas, não é isso?
4: Exatamente. Canais de denúncia, a própria Autoridade Nacional de Proteção de Dados. Então, com o ECA Digital e depois com a lei de regulamentação, depois com a política

0: A gente, após o ECA Digital, a gente também anunciou a Política Nacional de Promoção e Proteção dos Direitos da Criança e do Adolescente no Ambiente Digital, que é uma política estruturada para fortalecer a coordenação entre os diferentes níveis de governo, incentivar a pesquisa, inovação tecnológica, promover desenvolvimento de produtos e serviços digitais mais seguros, ampliar os canais de denúncia, fortalecer a capacitação dos profissionais do sistema de garantia de direitos, apoiar as famílias no exercício da supervisão parental. Então, acho que a gente precisa olhar para o ECA Digital e para a nossa política nacional com essa perspectiva de uma construir objetivos concretos e de dividir a responsabilidade sobre a proteção de crianças e adolescentes no ambiente digital com todos os atores que precisam estar, né, totalmente comprometidos com essa implementação.
1: Agora, onde os adultos podem encontrar, diretor, mais informações sobre o ECA Digital para entenderem melhor essa legislação e também orientações sobre o que que deve ser proibido, o que que deve ser permitido para as crianças na internet?
0: Claro, olha, hoje nos sites, né, do Ministério dos Direitos Humanos e da Cidadania, da SECOM, do Ministério da Justiça, você encontra o ECA Digital. A gente produziu um material muito interessante, recente, que é um guia no formato de perguntas e respostas para conselheiros tutelares sobre o ECA Digital, que é um material educativo e prático que está no site do Ministério dos Direitos Humanos e da Cidadania. A gente produziu uma caixa de ferramentas chamada Faça Bonito na Rede, que é um material, um conjunto de instrumentos práticos também, que tem guia de recomendações técnicas, coletânea de normas jurídicas, tem proposta de fluxo, tem material didático sobre o que fazer, tem cartilha, tem até jogo de tabuleiro, conexão segura. Então, a gente tem curso, a gente tem um curso Proteção de Crianças e Adolescentes no Ambiente Digital, um curso online na Escola Nacional dos Direitos da Criança e do Adolescente. Então, hoje a gente tem guias, cartilhas, a gente tem cursos, a gente tem jogo de tabuleiro, a gente tem fluxo. Então, a gente tem glossário, a gente tem bastante material disponível, perguntas e respostas, para que as pessoas conheçam o ECA Digital e conheçam as ferramentas de proteção de crianças e adolescentes no ambiente digital, no site do Ministério dos Direitos Humanos, novamente, no site do Ministério da Justiça e Segurança Pública, no site da Secretaria de Comunicação Social, enfim, institutos, fundações, organizações da sociedade civil. Muita gente tem produzido material sobre essa responsabilidade compartilhada e a promoção do bem-estar de crianças e adolescentes no ambiente digital.
2: Muito bem, nós conversamos com Fábio Meirelles, diretor de proteção da criança e do adolescente do Ministério dos Direitos Humanos e da Cidadania. Muito obrigado por sua entrevista aqui à Voz do Brasil.
0: Obrigada a vocês, sempre à disposição.
3: E estão abertas até amanhã, dia 15 de julho, as inscrições de bolsas para médicos especialistas.
2: São 1.136 vagas distribuídas em 26 cursos de aprimoramento em 309 municípios do país.
3: Quase metade das vagas são voltadas para o interior. Entre as especialidades previstas estão anestesiologista, oncologia, cardiologia e cirurgia minimamente invasiva.
2: Felipe Proenço, secretário de Gestão do Trabalho e da Educação do Ministério da Saúde, detalha o edital.
4: Possibilidade para quem já é especialista com registro de qualificação, participa do programa desenvolvendo suas atividades práticas em um serviço do Sistema Único de Saúde, de referência no interior, um ambulatório especializado, um hospital, e ao mesmo tempo tem suporte aonde um especialista com ainda mais experiência vai poder apoiar o desenvolvimento das atividades numa carga horária de 20 horas semanais, recebendo uma bolsa que vai depender da localização, se é uma região mais vulnerável, podendo chegar até R$ 20.000.
3: O edital está disponível em gov.br/saúde.
2: Atenção, estudantes de graduação de instituições privadas.
3: Começaram hoje as inscrições para o processo seletivo do Fundo de Financiamento Estudantil, o FIES.
2: Serão mais de 75 mil vagas destinadas no segundo semestre.
5: Ao todo, serão oferecidas 75.500 vagas para o segundo semestre. No ano, serão 112 mil no total. O FIES concede financiamento a estudantes matriculados em cursos superiores de instituições privadas. Para participar do FIES, o candidato precisa ter feito o Exame Nacional do Ensino Médio a partir de 2010. Precisa ter alcançado média igual ou superior a 450 pontos nas 5 provas e não ter zerado a redação. Precisa ter, em 2026, renda bruta familiar mensal de até 3 salários mínimos, o equivalente a R$ 4.863. O processo seletivo do FIES reserva 50% das vagas para estudantes com renda familiar por pessoa de até 0,5 salário mínimo inscritos de forma ativa no Cadastro Único. Os pré-selecionados nessa modalidade vão poder solicitar financiamento integral, cobrindo todos os encargos educacionais e ficam dispensados de comprovar a renda diretamente na instituição de ensino. O FIES tem chamada única e lista de espera. O resultado da pré-seleção na chamada única será divulgado no dia 30 de julho. As inscrições vão até sexta-feira, 17 de julho, pelo Portal Único de Acesso ao Ensino Superior. O candidato precisa ter conta gov.br e preencher os requisitos para participar do programa. O resultado sai no dia 30 de julho. Mais informações em acessounico.bec.gov.br/FIES ou ligue para 0800-616161. Thaisa Vitória para a Voz do Brasil.
3: O Ministério da Educação disponibilizou uma série de vídeos com orientações sobre o uso do Cadastro da Educação de Jovens e Adultos, uma plataforma oficial de cadastro.
2: O material ensina passo a passo como realizar a inscrição e é destinado tanto aos estudantes quanto aos profissionais que atuam no sistema.
3: As inscrições no cadastro permanecem abertas durante todo o ano.
2: No entanto, os prazos para ingresso no segundo semestre deste ano variam de acordo com o calendário de cada estado e município.
3: Os conteúdos estão disponíveis no portal do MEC e no canal da pasta do Ministério da Educação no YouTube.
2: E essas foram as notícias do governo federal.
3: Uma realização da Secretaria de Comunicação Social da Presidência da República.
2: Com produção da empresa Brasil de Comunicação.
3: Fique agora com as notícias do Poder Judiciário e do Congresso Nacional. Uma boa noite.
2: Boa noite para você e até amanhã.
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8: Presidente do STF e do CNJ lança rede nacional de magistrados para combater o avanço do crime organizado no país.
9: Instituições podem enviar propostas sobre modernização do sistema de justiça até 15 de agosto.
8: STJ mantém prisão preventiva de homem acusado de atuar como falso médico.
9: Boa noite, eu sou Marcela Luiz.
8: E eu sou Walter Lima.
9: O presidente do Supremo Tribunal Federal e do Conselho Nacional de Justiça, ministro Edson Fachin, lançou nesta terça-feira a Rede Nacional de Magistrados para combater o avanço do crime organizado no país.
8: Segundo Fachin, a resposta estatal à criminalidade em rede exige, necessariamente, uma justiça também articulada em rede. Marcelo Della Libera.
10: O ministro Edson Fachin observou que o mercado de apostas eletrônicas clandestinas vem sendo utilizado como instrumento de organizações criminosas.
11: Essas plataformas podem servir à lavagem de dinheiro, à formação de estruturas empresariais aparentemente ilícitas, à integração com outras atividades ilícitas, como tráfico, contrabando e corrupção, além de apresentarem forte dimensão transnacional.
10: Criada por portaria do CNJ, a rede nacional prevê o compartilhamento de informações para enfrentar organizações criminosas cada vez mais sofisticadas.
9: Supremo está com o edital aberto para receber propostas sobre a modernização do sistema de justiça.
8: Podem participar instituições públicas, privadas e da sociedade civil até 15 de agosto. Pablo Lemos.
12: As propostas vão ser analisadas pelo Grupo de Estudos para a Modernização do Sistema de Justiça, instituído pelo presidente do STF, ministro Edson Fachin. O diretor do Centro de Estudos Constitucionais do Supremo, Fernando Facuri Scaff, que preside o grupo, explica que modernizar significa atualizar o sistema de justiça.
13: É fazer ajustes dentro de um sistema que funciona, que está rodando bem, para falar uma linguagem mais clara, e que você tem, dentro disto, a expectativa de uma sociedade brasileira como um todo por mais justiça e por mais segurança jurídica.
12: Para o relator do grupo Neide Barros Belo Filho, modernizar é uma exigência do tempo.
14: É necessário modificar, porque é necessário acompanhar o tempo, acompanhar as mudanças da sociedade.
12: Serão aceitas apenas manifestações institucionais sobre a modernização do sistema de justiça sem caráter pessoal, que deverão ser apresentadas por meio de formulário eletrônico.
9: Mantida a prisão preventiva de empresário acusado de atuar como falso médico em unidade básica de saúde de Cananéia, São Paulo.
8: A decisão é do vice-presidente do STJ, ministro Luiz Felipe Salomão, no exercício da presidência. Fátima Uchoa.
15: O empresário está preso desde janeiro. Segundo o Ministério Público, ele realizava exames de ultrassom, emitia laudos e atendia pacientes usando o registro profissional de médico de um sócio falecido. A fraude foi descoberta após ele afirmar durante exame que tinha identificado a vesícula de uma paciente que já havia retirado o órgão. Depois de o Tribunal de Justiça de São Paulo negar o primeiro habeas corpus, a defesa fez novo pedido de relaxamento da prisão ao STJ, mas o ministro Salomão não verificou ilegalidade manifesta nem urgência que justificassem a concessão da liminar. O ministro ainda apontou que o pedido de liberdade deverá ser examinado com mais profundidade no julgamento definitivo do habeas corpus a cargo da sexta turma do STJ.
9: TST promove congresso para debater o uso de pesquisas no aprimoramento da Justiça do Trabalho.
8: O evento vai ser realizado na sede do Tribunal, em Brasília. Marla Lacerda.
16: O 4º Congresso Nacional de Pesquisa Judiciária, Estatística e Ciência de Dados da Justiça do Trabalho vai ser realizado entre os dias 25 e 27 de agosto. Com o tema Trabalho, Transformações Econômicas e Justiça, o evento é para incentivar a produção de conhecimento e a integração da rede de pesquisas judiciárias da Justiça do Trabalho. Magistrados, servidores, estudantes e profissionais que atuam na área e querem participar, fiquem atentos. As inscrições já podem ser feitas no portal do TST, que é o tst.jus.br.
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9: Uma boa noite.
8: E até amanhã.
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3: Eu sou Paula Groba.
10: E eu sou Humberto Pinheiro.
3: E estes são os destaques de hoje do Jornal do Senado, que começa agora.
10: Aprovada a aposentadoria especial para agentes de saúde e de combate às endemias.
3: MP do frete, Senado retira valor fixo, mas mantém piso mínimo do frete para caminhoneiros.
10: Pacientes em internação domiciliar podem ter desconto na conta de luz.
3: Boa noite.
10: Boa noite.
3: Em acordo com o governo, o Senado aprovou a medida provisória que atualiza as regras do piso mínimo do frete rodoviário. A MP, que perderia a validade nesta semana, mantém a obrigatoriedade de um valor mínimo para o frete, como já prevê a legislação, mas retira do texto a definição de um piso nacional para a remuneração dos caminhoneiros.
10: Durante a análise na Comissão Mista e na Câmara dos Deputados, havia sido incluído um piso de R$5.000 mensais para os motoristas de longas distâncias. A medida provisória também endurece as punições para empresas que descumprirem o piso do frete, calculado pela Agência Nacional de Transportes Terrestres. Repórter Pedro Pincer.
17: O Senado aprovou o projeto de lei de conversão da medida provisória que torna obrigatório o cadastramento das operações de transporte rodoviário de cargas e reforça os mecanismos de fiscalização do piso mínimo do frete. Entre os tópicos está a determinação de um piso para o frete, mas sem definição do valor. A principal questão se dava em torno do perdão às multas aplicadas aos caminhoneiros que estiveram presentes nas manifestações de dezembro de 2022. Para o relator revisor, senador Stevenson Valentim, do Podemos do Rio Grande do Norte, a medida faz justiça e traz tranquilidade para a categoria.
18: Entendo que esse viés da multa já atingiu a sua pedagogia e permanece com isso.

0: ainda faz justiça e traz tranquilidade para a categoria.
1: Entendo que esse viés da multa já atingiu a sua pedagogia e permanecer com essa injustiça é passar uma ideia de vingança e que não contribui nada para a sociedade.
0: A líder do governo, senadora Tereza Leitão, do PT de Pernambuco, celebrou o acordo alcançado diante da relevância do assunto.
2: Se ela não fosse importante, ela ia caducar. Nós não permitimos a caducidade justamente pela importância que ela tem para a economia, para relações trabalhistas, para a autonomia de autônomos.
0: As novas regras terão um período de transição. Empresas e transportadores terão prazo mínimo de 60 dias para a adaptação às novas obrigações. O texto segue agora para a sanção presidencial.
3: E o roubo de combustíveis deixou de ser apenas um crime patrimonial e passou a ser uma importante fonte de renda para facções criminosas.
4: Para combater esse mercado ilegal, a Comissão de Segurança Pública aprovou um projeto que endurece as penas e cria crimes específicos para o furto e o roubo de petróleo, combustíveis e derivados. Repórter Bruno Lourenço.
5: O projeto de lei fixa a pena nesses casos de reclusão de 4 a 10 anos mais multa e aumenta a punição em um terço se o crime for cometido com destruição de barreiras, atuação conjunta de duas ou mais pessoas, abuso de confiança de funcionário público ou ex-colaboradores das empresas. O relator designado, senador Sérgio Moro, do PL do Paraná, defendeu a punição mais rigorosa.
6: Para proteger não só o mercado de combustíveis, mas especialmente o consumidor desses combustíveis, dessas quadrilhas.

0: cerca de 300 milhões de reais ao Sistema Único de Saúde. Esse valor equivale a aproximadamente 17,4% de todos os gastos do sistema com hospitalizações por essas condições.
1: No Senado, a importância da medicina esportiva na saúde dos brasileiros foi tema de audiência pública na Comissão de Esporte. Os detalhes com Patrícia Oliveira.
2: A medicina esportiva, especializada no acompanhamento dos exercícios físicos na prevenção de lesões, reabilitação e melhoria do desempenho dos atletas, também contribui para a saúde pública. Como destacou a senadora Leila Barros, do PDT do Distrito Federal, em audiência pública na Comissão de Esporte.
3: Ela beneficia milhões de brasileiros que encontram no esporte um instrumento de prevenção de doenças, de qualidade de vida e do envelhecimento saudável.
2: José Cavazoi, da Federação Internacional de Medicina Esportiva, apontou a importância do exercício físico na redução mundial de casos de morte.
4: Que além de fazer as pessoas se sentirem bem, ele é capaz de reduzir infarto, reduzir AVC, reduzir morte. 5,3 milhões de mortes todos os anos que são atribuíveis ao sedentarismo.
2: O médico Fernando Torres destacou o papel social do exercício físico também no combate aos custos com sedentarismo no Brasil. De cerca de 300 milhões de reais por ano no SUS, em internações e tratamentos de doenças crônicas.
5: Exercício é remédio, porque ele realmente previne e trata doenças, está altamente ligado à redução de gastos públicos e privados.
2: Os debatedores defenderam a criação de políticas públicas para ampliar a prática de atividades físicas no Brasil.
0: E famílias com pacientes em internação domiciliar que dependem de aparelhos elétricos poderão ter mais acesso ao desconto na conta de luz. A Comissão de Infraestrutura aprovou um projeto que amplia de 3 para 4 salários mínimos o limite de renda para a concessão da tarifa social de energia elétrica nesses casos.
1: O benefício atende pacientes que utilizam equipamentos como ventiladores pulmonares, bombas de infusão e aspiradores de secreção. A proposta, que busca reduzir os custos do tratamento feito em casa, segue agora para análise na Comissão de Assuntos Sociais.
0: E seguiu para a votação no plenário em regime de urgência o projeto que cria o Estatuto da Vítima. A proposta reúne em uma única lei os direitos e garantias de vítimas de crimes, contravenções, calamidades públicas, desastres e epidemias. Hoje, essas proteções estão espalhadas por diferentes normas.
1: O texto foi aprovado pela Comissão de Segurança Pública com parecer favorável do senador Wilder Moraes, do PL de Goiás. Segundo o relator, o sistema de justiça brasileiro historicamente concentrou a atenção na relação entre o Estado e o autor do crime, deixando a vítima em segundo plano. Para ele, o Estatuto corrige essa distorção ao fortalecer a proteção e o acolhimento das vítimas, o que também pode contribuir para o enfrentamento da criminalidade.
6: Contribui para estabelecer a confiança da população nas instituições de repercussão. Estimulam as notícias dos crimes e favorece a cooperação da vítima ao longo da apuração.
0: Profissionais que atuam na prevenção de doenças e no atendimento direto às famílias poderão passar a contar com uma aposentadoria diferenciada. O Senado aprovou em 2 turnos a proposta que garante esse direito aos agentes comunitários de saúde e aos agentes de combate às endemias, além de regulamentar o vínculo funcional da categoria.
1: A proposta aprovada prevê regras de transição e estende ainda a medida aos agentes indígenas de saneamento e de saúde. O texto segue para promulgação. Repórter Douglas Castilho.
7: A proposta aprovada estabelece como idade mínima de aposentadoria 57 anos para mulheres e 60 anos para os homens, condicionada à comprovação de 25 anos de tempo de contribuição e de efetivo exercício profissional, com regras de transição que terminam no ano de 2041 para os que já ingressaram na atividade. O texto também assegura a estabilidade a esses trabalhadores, vedando sua contratação temporária ou terceirizada, salvo na hipótese de emergências em saúde pública. O relator da proposta, senador Irajá, do PSD do Tocantins, destacou a atuação dos agentes na prática da saúde preventiva das famílias.
8: Merecem, assim como existe a aposentadoria especial dos nossos valorosos professores, assim como já foi também instituída a aposentadoria especial para os policiais, é merecida também a essa categoria. São soldados do nosso SUS, do Sistema Único de Saúde Brasileiro. Aliás, se tem o SUS de carne e osso.

0: Eles se chamam agentes de saúde e de combate a endemias.
1: Para compensar o aumento das despesas com essas aposentadorias, a União prestará assistência financeira aos estados e municípios.
2: Com edição de Paulo Agroba e trabalhos técnicos de Eliseu Caires, o Jornal do Senado fica por aqui. Acompanhe agora as notícias da Câmara dos Deputados. Boa noite.
3: Boa noite e até amanhã.
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5: Deputados reduzem jornadas de trabalho de pais de pessoas com deficiência.
6: Plenário pode desobrigar férias escolares durante Copa de Futebol Feminino.
5: Câmara exige informação sobre bebê prematuro na certidão de nascimento.
6: Boa noite. O projeto que exige informação sobre bebê prematuro na certidão de nascimento já pode seguir para o Senado. A repórter Maria Neves tem os detalhes sobre a medida.
7: A Comissão de Constituição e Justiça da Câmara dos Deputados aprovou o projeto que obriga os cartórios a incluir na certidão de nascimento que a criança nasceu de forma prematura. De acordo com a autora da proposta, a deputada Silvia Cristina, do PP de Rondônia, são considerados prematuros bebês que nascem antes de 37 semanas de gestação. Com a aprovação, o texto pode seguir para o Senado. Ainda, segundo Silvia Cristina, o Brasil é o país em que nascem mais bebês prematuros no mundo. Ela afirma que 12% dos partos realizados no país ocorrem antes do tempo mínimo necessário. A relatora do texto, deputada Maria Raiz, do PSB de Pernambuco, defende que incluir a informação sobre prematuridade do bebê na certidão de nascimento, além de garantir o atendimento médico adequado à criança, também trará economia para os cofres públicos.
8: A partir do momento que a gente sabe que uma criança nasce de forma prematura, a gente garante que o atendimento seja dado de forma mais precisa. Então, além, obviamente, de garantir um atendimento melhor para as mulheres, a gente garante que uma economia para o Estado.
7: Ao apresentar o projeto em 2024, Silvia Cristina afirmou que, de acordo com informações da Organização das Nações Unidas, a prematuridade é a principal causa de morte infantil no mundo. A página do Hospital Albert Einstein explica que bebês nascidos antes do tempo têm maior probabilidade de apresentar problemas como pulmões imaturos que exigem ventilação mecânica. Além disso, os intestinos ainda não se encontram totalmente desenvolvidos no nascimento, o que dificulta a absorção do leite materno. Outra complicação é o cérebro prematuro, que impede o recém-nascido de ter um instinto de sugar os mamilos da mãe para mamar. Ainda de acordo com as informações do hospital, problemas decorrentes da prematuridade podem durar por toda a vida. Da Rádio Câmara de Brasília, Maria Neves.
5: Maurício do Vôlei, do PL de Minas Gerais, apresentou o projeto que cria a Política Nacional de Proteção da Inocência Infantil. De acordo com o deputado, a medida protege crianças e adolescentes da exposição a conteúdos inadequados ao desenvolvimento psicológico, moral e emocional.
6: Maurício do Vôlei acrescenta que o projeto amplia o acesso dos pais a informações sobre materiais pedagógicos e atividades escolares que tratem de temas sensíveis. Na visão dele, o texto é uma forma de garantir maior transparência na formação de crianças e adolescentes.
4: Saúde.
5: Comissão de Saúde aprova projetos sobre idosos e prevenção do câncer. A repórter Sofia Peçanha ouviu a relatora.
9: A Comissão de Saúde aprovou o projeto que prevê a suplementação nutricional como parte do tratamento de idosos diagnosticados com desnutrição ou risco de desnutrição durante internações hospitalares. A proposta, apresentada pelo deputado Pedro Ayara, de Minas Gerais, determina que hospitais públicos e privados conveniados ao Sistema Único de Saúde ofereçam suplementos nutricionais aos pacientes idosos sempre que houver indicação clínica. O projeto tem como objetivo assegurar que a suplementação seja parte integrante do cuidado hospitalar e da reabilitação pós-alta. Dessa forma, além de melhorar a recuperação de pacientes idosos, a medida também reduz complicações durante e após a internação, como afirmou a deputada Silvia Cristina, do PP de Rondônia, relatora na comissão.
10: O PL fortalece a integralidade da atenção e da saúde, que contribui para a sustentabilidade do sistema.

0: ao reduzir custo de sobrecarga hospitalar.
1: De acordo com o projeto, todos os pacientes idosos internados deverão passar por triagem e avaliação nutricional na admissão hospitalar, com reavaliações durante a internação e na alta. Caso o idoso ainda apresente desnutrição ou risco nutricional no momento da alta, ele poderá receber suplementação gratuita pelo SUS por até 60 dias, com acompanhamento das equipes de saúde. Após passar pela aprovação nas comissões de defesa dos direitos da pessoa idosa e de saúde, a proposta segue para análise na Comissão de Finanças e Tributação. Outro projeto aprovado pela Comissão de Saúde institui o Dia Nacional de Combate ao Câncer, a ser celebrado anualmente em 27 de novembro. A proposta, apresentada pela deputada Flávia Moraes, de Goiás, amplia as ações de prevenção, diagnóstico precoce, tratamento e apoio às pessoas acometidas pela doença. Estão previstas campanhas educativas, incentivo a ações de rastreamento da doença, apoio psicossocial a pacientes e familiares, capacitação de profissionais de saúde e estímulo à pesquisa científica na área oncológica. A relatora na Comissão de Saúde também foi a deputada Silvia Cristina. Ela destacou que o projeto busca maior visibilidade ao tema e fortalecer a mobilização social e institucional em todo o país.
0: Representa passo concreto e necessário para fortalecer a política pública de enfrentamento ao câncer no Brasil, integrando a prevenção e atenção e a reabilitação, o apoio psicossocial, no momento em que os números evidenciam urgência.
1: Após a aprovação na Comissão de Saúde, o projeto segue agora para análise da Comissão de Finanças e Tributação. Da Rádio Câmara de Brasília, Sofia Peçanha.
2: Esporte. Josivaldo JP, do União do Maranhão, defende a aprovação de proposta que inclui entidades esportivas sem fins lucrativos entre as instituições com imunidade tributária. Ele afirma que a medida busca reduzir custos de organizações que atuam na formação de atletas e na inclusão social.
3: Josivaldo JP aponta que o texto alcança apenas entidades certificadas dos movimentos olímpico, paralímpico, clubístico ou educacional. Ele argumenta que a regra pode evitar o fechamento de projetos esportivos, principalmente em comunidades que dependem dessas iniciativas para atender crianças e jovens.
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2: Trabalho.
5: A Câmara aprovou redução de jornada de trabalho para pais de pessoas com deficiência. A repórter Paula Bittar tem os detalhes.
6: A Comissão de Constituição e Justiça da Câmara aprovou uma proposta que prevê a redução da jornada de trabalho sem prejuízo salarial para pais de pessoas com deficiência. De acordo com o texto aprovado, a necessidade e o percentual da redução da jornada serão definidos por avaliação biopsicossocial, realizada pelo menos a cada 2 anos. Conforme o resultado, o benefício poderá ser ampliado, mantido, reduzido ou suspenso. Durante a discussão da proposta, a deputada Soraya Santos, do PL do Rio de Janeiro, defendeu critérios para a concessão do benefício como forma de evitar fraudes.
7: Esse projeto é um projeto importantíssimo para as mães atípicas que precisam ter mais tempo dentro de casa, e é lógico que o meu voto será, e do partido, na orientação de aprovar, mas me cabe aqui fazer um alerta. Esse tipo de benefício deveria sempre estar vindo com um critério de avaliação.
6: O projeto que prevê a redução da jornada de trabalho sem prejuízo salarial para pais de pessoas com deficiência já pode seguir diretamente para análise do Senado, a menos que haja recurso para votação antes pelo plenário da Câmara. Da Rádio Câmara, de Brasília, Paula Bittar.
2: Eleições.
3: Projeto de Paulinho da Força, do Solidariedade de São Paulo, permite contabilizar como gastos eleitorais despesas com o cuidado de dependentes de candidatas. A medida beneficiaria mulheres com filhos de até 12 anos ou dependentes com deficiência.
5: A proposta autoriza o custeio de babás, cuidadores, creches e transporte de dependentes durante a campanha. Segundo Paulinho da Força, o objetivo é ampliar a participação feminina na política e reduzir os obstáculos enfrentados pelas candidatas.
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3: Consumidor. Comissão aprova medida que permite maior transparência na conta de luz. A repórter Júlia Lopes nos conta o que foi proposto.
11: A Comissão de Defesa do Consumidor da Câmara dos Deputados aprovou um projeto que obriga as distribuidoras de energia elétrica a incluir, junto com a conta de luz, um registro fotográfico do medidor de consumo da unidade de energia. De acordo com o texto, a medida tem como objetivo fortalecer a proteção dos direitos do consumidor e garantir mais transparência nas informações sobre o consumo de energia. A proposta também busca aumentar a confiança do usuário, já que o registro fotográfico anexado à fatura permite acompanhar mais clareza o processo de medição da cobrança. Para o relator da proposta, deputado Celso Russomano, do Republicanos de São Paulo, a iniciativa protege tanto o consumidor quanto as empresas. Ele ressaltou que a imagem do medidor pode servir como prova em caso de contestação, ajudando a evitar fraudes e possíveis manipulações.
12: O consumidor vai ter o direito de receber a conta com o registro fotográfico, ou seja, na hora que for lida a conta de energia elétrica, vem uma fotografia do medidor, do consumidor junto, né, impressa na própria conta, e aí o consumidor vai poder ver que, de fato, a leitura foi feita da maneira correta e vai poder acompanhar, inclusive, o consumo. Aí, se houver erro, fica mais fácil para ele provar que existe um erro na cobrança da conta de energia elétrica.
11: O projeto, que inclui junto à conta de luz um registro fotográfico do medidor de consumo, segue agora para análise na Comissão de Minas e Energia. Da Rádio

0: que inclui junto à conta de luz um registro fotográfico do medidor de consumo, segue agora para análise na Comissão de Minas e Energia. Da Rádio Câmara de Brasília, Júlia Lopes.
1: Desenvolvimento Regional.
2: Projeto de Paulo Guedes, do PT de Minas Gerais, concede ao município de Vieiras o título de Capital Nacional dos Peixes Ornamentais. A proposta reconhece a importância da cidade para a piscicultura ornamental e sua contribuição para a economia da Zona da Mata Mineira.
3: Segundo Paulo Guedes, o reconhecimento fortalece a identidade produtiva de Vieiras, amplia a visibilidade do setor e incentiva o desenvolvimento regional. A proposta destaca ainda o potencial da criação de peixes ornamentais para gerar renda e apoiar pequenos produtores.
1: Educação.
2: O plenário da Câmara pode votar a qualquer momento o projeto que retira a obrigação de férias escolares durante a Copa do Mundo de Futebol Feminino no ano que vem. Essa obrigação foi criada por uma lei de 2026. Entenda com o repórter Antônio Vital.
4: Ganhou o regime de urgência e pode ser votado a qualquer momento no plenário da Câmara, projeto que desobriga as redes de ensino pública e privada de todo o país a concederem férias escolares para todos os alunos durante a realização da Copa do Mundo Feminina de Futebol no ano que vem. Lei de autoria do governo, aprovada no início do ano pelo Congresso, obriga que as férias dos estudantes coincidam com o período do torneio, entre 24 de junho e 25 de julho de 2027. O projeto apresentado pela deputada Anne Ortiz, do PP do Rio Grande do Sul, permite que os sistemas de ensino dos estados e municípios decidam sobre o período de férias escolares, em vez de obedecer ao calendário oficial da competição. Entidades como a Federação Nacional das Escolas Particulares criticaram a obrigatoriedade prevista em lei e alegaram que a alteração do período de férias no meio do ano coloca em risco o calendário escolar exigido pela Lei de Diretrizes e Bases da Educação, que obriga pelo menos 200 dias letivos no ano. O regime de urgência permite que o projeto seja analisado diretamente no plenário da Câmara, sem passar pelas comissões permanentes da Casa. A urgência foi aprovada de maneira simbólica, sem votos contrários. Para a autora da proposta, Anne Ortiz, a definição do período de férias em função da competição não foi discutida com as instituições de ensino e vai causar prejuízos para as escolas, alunos, pais e professores.
5: Não é possível, num país de 5.570 municípios, onde a Copa do Mundo vai ser sediada em apenas 8 municípios, nós termos uma regra para valer para todos os municípios que obriguem mais de um mês de férias no meio do ano. Isso vai causar um problemão, não só para as famílias, para os pais, para as mães que trabalham, mas também para os trabalhadores da educação no nosso país.
4: Os Jogos da Copa do Mundo de Futebol Feminino serão realizados em 8 cidades: Belo Horizonte, Brasília, Fortaleza, Porto Alegre, Recife, Rio de Janeiro, Salvador e São Paulo. Segundo o governo, a expectativa da FIFA é de que o evento alcance um público de mais de 3 milhões de torcedores, o que movimentará a economia brasileira e projetará o Brasil como potência esportiva. Da Rádio Câmara de Brasília, Antônio Vital.
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1: Justiça.
3: Projeto de Caroline de Tone, do PL de Santa Catarina, concede anistia a pais punidos por adotarem a educação domiciliar, conhecida como homeschooling. Ela reforça que a medida beneficia apenas os casos em que não houve negligência, maus tratos ou violação dos direitos da criança e do adolescente.
2: Segundo Caroline de Tone, a proposta repara penalidades aplicadas a famílias que optaram pela educação domiciliar de boa-fé. Para a deputada, o projeto reforça o papel da família na educação dos filhos e garante mais segurança jurídica aos pais que adotam esse modelo de ensino.
1: Segurança Pública.
3: projeto aumenta penas para crime de ameaça por arma ou condição da vítima. A repórter Daniela Lessa nos conta quais os agravantes.
1: A Comissão de Constituição e Justiça da Câmara dos Deputados aprovou o projeto que aumenta a pena para o crime de ameaça quando cometido com uso de arma ou contra mulher por razões do sexo feminino, crianças, adolescentes, pessoas idosas ou com deficiência. A proposta é do deputado Mário Ehringer, do PDT de Minas Gerais, e altera o

0: Código Penal para aproximar as punições dos crimes de ameaça e de perseguição. Atualmente, a pena para o crime de ameaça é detenção de 1 a 6 meses ou multa. Pelo texto, a pena para ameaça poderá ser aumentada de metade quando o crime for praticado com arma ou contra mulher por razões do sexo feminino, criança, adolescente, pessoa idosa ou pessoa com deficiência. Também haverá aumento de pena se a ameaça ocorrer na presença de criança ou adolescente. Além disso, o projeto permite que o Ministério Público inicie a ação penal nesses casos, mesmo sem a representação da vítima, o que pode facilitar a responsabilização dos agressores. O relator, deputado Pompeu de Matos, do PDT do Rio Grande do Sul, defendeu que a mudança corrige distorções na lei e reforça a proteção das vítimas.
1: A pessoa que se sente ameaçada muda todo o seu comportamento, inclusive corporal, de alimentação, de sono, de perturbação por ser ameaçado. E se for perseguido, é a mesma coisa. Então nós estamos colocando, perseguir ou ameaçar é a mesma situação. Tem a mesma pena, tem a mesma responsabilidade, tem a mesma gravidade.
0: Pompeu de Matos defendeu também o aumento de pena para casos em que a ameaça ocorre na presença de crianças ou adolescentes, pela gravidade do trauma provocado ao apenas testemunhar uma situação de violência. O projeto que aumenta penas para o crime de ameaça, especialmente quando envolve mulher por razões do sexo feminino, criança, adolescente, pessoa idosa ou pessoa com deficiência, ou ameaça feita com uso de arma, agora segue para análise do plenário da Câmara. Da Rádio Câmara de Brasília, Daniele Lessa.
2: Direitos Humanos.
3: Rubens Ottoni, do PT de Goiás, é um dos autores de projeto que cria uma política nacional de grupos reflexivos sobre masculinidades, prevenção da violência e cultura de paz. O objetivo, segundo ele, é atuar antes que a violência aconteça, com ações educativas voltadas também a adolescentes.
4: Rubens Ottoni afirma que os grupos poderão funcionar em escolas, unidades de saúde, equipamentos da assistência social, órgãos de justiça e espaços comunitários. O congressista ressalta que o texto prevê atividades sobre resolução não violenta de conflitos e prevenção da violência contra mulheres.
3: Termina agora o Jornal Câmara dos Deputados, produzido pela Rádio Câmara, com trabalhos técnicos de Everson Urani e apresentação de José Carlos Andrade e Márcio Aquilissardi. Uma boa noite para você.
4: Uma ótima noite para você. A Voz do Brasil volta amanhã.
2: 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Boa noite.

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6: O romance entre a influenciadora Virgínia Fonseca e o craque do Real Madrid, Vini Júnior, está mais vivo do que nunca. Uma foto da loira sentada no colo do jogador durante a celebração do aniversário dele em um iate na Sardenha, na Itália, viralizou nas redes sociais e deixou os fãs em polvorosa. Apesar de não terem postado fotos juntos em seus perfis oficiais, a imagem, divulgada por um perfil de notícias de famosos,

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1: 22 horas e 3 minutos.
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mestre da música brasileira João Bosco está em festa, celebrando seus 80 anos de vida. O cantor, compositor e violonista mineiro chega às 8 décadas com um prestígio intacto e uma produção musical que continua ativa e inovadora, sempre com o violão como sua fiel bússola. Com uma trajetória marcada por parcerias icônicas como a com Aldir Blanc e uma mistura de ritmos que vai do samba ao jazz, Bosco é um verdadeiro patrimônio cultural. E as novidades não param. Ele ainda prepara um álbum de duetos para o segundo semestre de 2026, prometendo mais sucessos para os fãs.

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1: Internacional perdeu um de seus grandes talentos nesta segunda-feira, o ator neozelandês Sam Neill, conhecido por seu papel como Dr. Alan Grant em Jurassic Park e por atuações memoráveis em filmes como O Piano, faleceu aos 78 anos. A notícia comoveu Hollywood e diversas celebridades prestaram homenagens. Nicole Kidman e Colin Trevorrow, diretor da saga Jurassic World, foram alguns dos nomes que lamentaram a partida do ator, destacando seu talento e o legado que ele deixa para a indústria cinematográfica.

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vereador Cartolouco está no centro de uma grande polêmica. Sua ex-namorada veio a público para denunciar agressões físicas e violência psicológica que teria sofrido durante o relacionamento. A revelação chocou a internet e gerou uma onda de apoio à vítima. Para piorar a situação do influenciador, outras duas mulheres também relataram ter vivido situações semelhantes com Cartolouco, que nega todas as acusações. O caso está sendo investigado e promete dar muito o que falar nos próximos dias. Sim.

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3: E olha só a dúvida da Laís. Doutor, minha avó e minha mãe têm varizes. Será que eu corro o risco de ter também? Estou apenas com 20 anos. Laís, existe um componente genético, sim, no desenvolvimento das varizes, que são veias dilatadas, tortuosas e insuficientes, que perderam a capacidade de bombear o sangue de volta ao coração. E aí os principais sintomas dessas varizes são dor nas pernas, inchaço, sensação de peso nas pernas, em estágios mais avançados, até alterações no aspecto da pele. Inclusive, pode haver cãibras e formigamentos. Bom, além da genética, e aí a gente não tem muito o que fazer, a questão do estilo de vida é muito importante para a prevenção das varizes. Então, evitar passar muito tempo sentado, ter uma atividade física regular, trabalhar o fortalecimento, por exemplo, da musculatura das pernas, principalmente ali das panturrilhas, evitar obesidade e sobrepeso, não fumar e, eventualmente, o uso de meias compressivas elásticas podem ajudar no alívio dos sintomas e até na prevenção em algumas situações. Lembrar que na gravidez o risco aumenta um pouquinho. Não deixe de conversar com seu médico. Tá com dúvidas? Escreve pra gente no arroba Jairo Bauer Oficial.
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3: Muito bem, senhoras e senhores, está entrando no ar mais uma edição do The Music Cafe Time, edição de meiuca de semana. É, hoje é quarta-feira e temos 2 horas pela frente, levando pra você tudo que foi de bom no passado, de volta para o presente. Aumente o som, porque o The Music Cafe Time está no ar.
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0: trilha perfeita dos grandes sucessos do passado, aqui no The Meus Coffee Time. A gente volta já depois do intervalo.
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7: E olha só a dúvida do Otávio. Doutor, tenho 25 anos e até hoje não tive nenhuma relação sexual porque tenho medo de ter ejaculação precoce. Até hoje, só tive experiências com masturbação e sempre ejaculo rápido demais. Por isso, tenho evitado contato com outras pessoas. O que é que eu faço? Otávio, eu acho o seguinte. Primeiro, a gente precisa entender que a principal causa de ejaculação precoce é emocional. A ansiedade de performance. E pelo que você tá contando pra gente, você criou uma baita ansiedade em relação ao que vai acontecer. Você fica com medo de ter ejaculação precoce e você acaba evitando contatos íntimos com outras pessoas. Então, tem um desejo, tem a vontade, mas tem uma evitação por conta desse medo. Primeiro, não tem que ter vergonha de nada. A gente costuma dizer que sexualidade é um longo aprendizado. Quanto mais tranquilo e menos ansioso você tiver, menores as chances de você ter problemas de ejaculação ou de ereção. Então, o que eu recomendo? Que você tente ficar mais calmo, que você tenha uma parceira, um parceiro com quem você se sinta à vontade, que você sinta confiança, que você possa conversar sobre as suas expectativas, os teus medos. Também seria bem importante pensar, eventualmente, numa psicoterapia para que você possa lidar melhor com toda essa ansiedade, com toda essa antecipação. Tá com dúvidas? Escreve pra gente no @JairoBauerOficial.
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0: Oh, que bacana! 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

0: Muito bem, senhoras e senhores, estamos encerrando mais uma edição do The Music Coffee Time, edição de quarta-feira. Obrigado aí pelo teu carinho, pela tua audiência. A sua viagem dos grandes sucessos volta amanhã com mais pra você. Se cuida, juízo, e até amanhã.
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5: E olha só a dúvida do Kleber. Doutor, tenho 35 anos, estou num relacionamento estável há 5 anos e a minha libido diminuiu muito nos últimos meses. Sei que ando estressado, preocupado com trabalho, com pós-graduação e alguns problemas com a minha parceira. Mesmo assim, pensei se não poderia facilitar as coisas e tentar tomar algum hormônio masculino, tipo testosterona ou alguma coisa do tipo, para ver se esse desejo melhora. O que o senhor acha? Olha só, eu não acho uma boa ideia a gente pensar em reposição de testosterona nessa situação que você está contando. Você mesmo já identificou quais são as possíveis causas dessa diminuição da libido. Conflitos com a tua parceira, estresse, ansiedade, tudo isso pode minar mesmo o nosso desejo. Terapia de reposição com testosterona é indicada apenas em casos muito específicos, em geral para homens mais velhos ou homens que enfrentam condições clínicas em que há uma diminuição muito importante da testosterona, o que não parece ser seu caso. Você pode até investigar, procurar um médico, dosar a testosterona, mas eu acredito que a sua melhora vai passar por você reavaliar essas questões que você está enfrentando, reorganizar um pouco a sua vida diária, a sua vida cotidiana e endereçar os conflitos que você está tendo com a tua parceira. Tá com dúvidas? Escreve pra gente no arroba Jairo Bauer Oficial.
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1: 94 FM, agora 12h14.
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0: 94 FM, 12h32.
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6: Faltando 7 para as 3, bom dia.
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4: E olha só a dúvida da Roberta. Doutor, comecei a namorar há pouco tempo e o meu namorado diz pra mim que tem um tipo de epilepsia em que ele tem alguns espasmos numa região do seu rosto. Isso pode acontecer mesmo? Eu ainda não vi, mas não sei o que eu faria numa situação dessa. Olha só, epilepsia é um distúrbio neurológico em que acontecem descargas elétricas anormais no nosso cérebro, que podem provocar o que a gente chama de crises. As crises epiléticas, assim, grosso modo, elas podem ser divididas em generalizadas e focais. Generalizadas são aquelas em que os hemisférios cerebrais são ativados simultaneamente, incluem as crises de ausência, por exemplo, quando a pessoa se desliga do mundo exterior, e aquelas crises clássicas que a gente chama de convulsão, que são crises tônico-clônicas, com queda, rigidez muscular, movimentos bruscos generalizados, muitas vezes com perda de urina. E existem as crises focais, que afetam áreas específicas do cérebro e podem provocar mesmo espasmos em um lado do rosto, sensações estranhas, alterações emocionais ou até alterações de sentido. Então, conversa com ele para entender quais são as suas atitudes nesse momento. Mas se são crises focais, provavelmente ficar ao lado dele e esperar que essas crises passem e, eventualmente, se elas começarem a se repetir com muita frequência, checar com o neurologista se algum ajuste na medicação precisa ser feito. Tá com dúvidas? Escreve pra gente no @JairoBowlerOficial.
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1: Olha a hora, agora 3:07, 94 FM.
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0: 94 FM, agora 3h25. Bom dia.
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6: Noventa e quatro FM, 3h48.
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6: E olha só a dúvida da Karen. Doutor, as canetas emagrecedoras podem diminuir o desejo? Karen, a tua pergunta é boa, principalmente no momento, né, em que o consumo de canetas emagrecedoras aumentou muito no mundo todo e no Brasil não é diferente. Essa é uma questão que tem sido investigada. A maior parte dos trabalhos mostra um efeito neutro, ou seja, o uso das canetas não altera de forma significativa o desejo. Mas como esses medicamentos também agem no sistema nervoso central, modulando aí a questão de alguns neurotransmissores impactando prazer e desejo por comida, por álcool e até, estão sendo investigados, né, a diminuição de desejo e de vontade de uso de alguns tipos de droga, eventualmente algumas pessoas podem ser mais sensíveis e ter um impacto no seu desejo, na sua libido. Por outro lado, muitas vezes com os cuidados com o corpo, com a adoção de estilo de vida mais saudável e com o emagrecimento, melhora a relação da pessoa com o seu corpo e isso pode fazer com que o desejo até melhore. O que que a gente pode recomendar? Se você começou a usar as canetas e sentiu um efeito importante no seu desejo, eu conversaria com o médico que te prescreveu o uso das canetas para ele pensar eventualmente no ajuste de dose ou até numa readequação do tratamento, tá bom? Tá com dúvidas? Escreve pra gente no arroba Jairo Bauer Oficial.
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1: 4 horas e 6 minutos.
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2: Quatro horas e 25 minutos.
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0: 4 horas e 45 minutos.
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2: E olha só a dúvida da Cláudia. Doutor, tenho me sentido muito ansiosa e o médico suspeita que talvez eu tenha hipertireoidismo. Pode ter relação uma coisa com a outra?
3: Sim, pode ter relação sim.
2: O hipertireoidismo é uma condição de saúde em que a glândula da tireoide, que fica na região do pescoço, passa a produzir hormônios tireoidianos, o T3 e o T4, em excesso. Isso vai fazer com que o nosso metabolismo fique mais acelerado, você pode ter perda de peso inexplicável, palpitações, ansiedade, insônia, sentir mais calor ou ficar mais intolerante ao calor, isso tudo são sintomas de hipertireoidismo. A principal causa do hipertireoidismo é uma doença autoimune chamada de doença de Graves. Até 90% dos casos de hipertireoidismo podem ter relação com Graves. Mas também nódulos na tireoide, inflamações na tireoide, tudo isso pode levar ao hipertireoidismo. Para fazer o diagnóstico, é importante que você procure um médico, de preferência um endocrinologista, que vai dosar os seus hormônios, tentar diagnosticar se você tem mesmo o hipertireoidismo e aí pensar no tratamento. Mas é muito importante que, se existe essa suspeita, que você procure o seu médico para fazer uma investigação completa. Tá com dúvidas? Escreve pra gente no @JairoBauerOficial.
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7: Cinco horas e 36 minutos.

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1: 5 horas e 49 minutos.
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Legal 94, 6 horas 2 minutos, 6 e 2. Bom dia, cidade, bom dia, região. Começando por aqui mais uma edição do meu, do seu, do nosso Manhã Sertanejo, o melhor da música sertaneja no seu rádio. Marcando hoje uma super quarta-feira, manhã fria, dia 15 de julho de 2026. E daí, tudo certinho com você? Tudo belezinha? Esperamos que você esteja bem na paz e na graça do nosso Senhor Jesus Cristo. Estamos aqui para fazer uma programação bacana, gostosa para vocês até às 7 horas da manhã. E valendo, claro, sua participação no 3532-6081, 3532-6081, para você que está fora da nossa cidade, nosso código é o 15, manda mensagem de texto ou de áudio, do jeito que você preferir participar da nossa programação. E começando muito bem, tem Tião Carreiro Pardinho, A Grande Montanha, a hora certa, 6:03, bom dia! Bom dia!

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É, 94, 6 horas 10 minutos, 6 e 10. E essa linda canção de Chitãozinho e Chororó, com as participações especiais de Leandro Leonardo, Colcha de Retalhos. Esse é o programa Manhã Sertaneja, o melhor da música sertaneja no seu rádio. Até às 7 horas da manhã tem Marcelo Moreira juntinho com você. Toda quarta e sexta-feira, ao vivo em cores, tem no Manhã Sertaneja Marcelo Moreira e muita moda boa no seu rádio. Agora tem Daniel e o cantor Sérgio Reis, Menino da Gaita. 6 e 10, bom dia!

0: 94, 6 horas 14 minutos, 6 e 14, os maiores e melhores clássicos da música sertaneja. Você ouve aqui, intervalo comercial, já eu tô de volta. Enquanto você participa no 35326081, o telefone do sucesso, WhatsApp da 94. Daqui a pouquinho eu volto pra atender a galera que já tá comigo aqui, ouvindo o Manhã Sertaneja, ouvindo e participando comigo do programa maravilhoso de música sertaneja, Manhã Sertaneja, 6 e 15. É só um cafezinho, já eu tô de volta, não sai daí não.
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94, 6 horas 18 minutos, 6 e 18. Esse é o programa Manhã Sertaneja, o melhor da música sertaneja no seu rádio. Até às 7 tem Marcelo Moreira juntinho com você, rapaz. O Paulo está participando da nossa programação, quarta-feira. Vim desejar uma maravilhosa e muito abençoada quarta-feira, que todos estejamos protegidos com a graça de Deus. Bom dia! Mandou pra gente o Paulo. Bom dia, Paulo, tudo de bom, uma ótima quarta-feira. Obrigado pela companhia, obrigado pela audiência. Quem está ouvindo a gente lá no Bairro Velho também, a dona Lourdes Baiana. Oi, dona Lourdes, bom dia! Tudo certinho, tudo belezinha? E também o Matheus, grande abraço, povo querido aí do Bairro Velho, sempre curtindo a nossa programação. Um ótimo dia, uma quarta-feira abençoada pra vocês. Antônio Buchinal também aqui, rapaz. Mandou pra gente, bom dia, Marcelinho. Toca Rio Negro, Solimões, frio da madrugada. Vai pra você e pra todos os seus ouvintes. E mandou aqui pra gente, Pai Nosso que estás no céu, abençoai a todos nós nessa quarta-feira abençoada. E que Deus proteja sempre você, Marcelo, meu amigo. Ô, Antônio Buchinal, grande abraço pra você, meu querido. Uma ótima quarta-feira abençoada pra você também, tá certo? E aqui é assim. Pediu, tocou. Pediu, tocou. E tá rolando pra você na melhor programação do seu rádio Rio Negro e Solimões, frio da madrugada, a hora certa, 6h20, não perca o horário do busão, em 6 horas e 20 minutos. Bom dia, cidade, bom dia, região.

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0: 6 horas 27 minutos, 6h27, Mato Grosso e Matias, ponto de chegada. Manhã Sertanejo, o melhor da música sertaneja no seu rádio até às 7. Tem Marcelo Moreira juntinho com você. Toda quarta e sexta-feira a gente tem esse encontrão marcado a partir das 6 horas da manhã, ao vivo em cores, o Manhã Sertanejo. Atendeu o pessoal que já está curtindo a nossa programação, participando através de áudio. Quem vai falar comigo, meu grande amigo Wagner Antônio, na cidade de Ponta Grossa, no Paraná. Bom dia, Wagner.
1: Bom dia, Marcelo. Bom dia a todos os ouvintes do Manhã Sertanejo. Estou passando aí, Marcelo, para registrar audiência e desejar a todos uma ótima quarta-feira, uma quarta-feira cheia de paz, saúde e muitas bênçãos. Beleza, Marcelo? Tamo junto, irmão. Tamo ligado aí. Forte abraço. Manda um beijo lá para minha mãe, lá na cidade do bairro da Santa Cruz, beleza? Falou.
0: Tá certo, um grande abraço pra dona Tereza também lá em Santa Cruz dos Lopes, curtindo o Manhã Sertanejo. Um grande abraço a você, Wagner, a dona Tereza, também aí pra vocês, uma quarta-feira abençoada por Deus, tá bom? Um grande abraço, obrigado pelo carinho. Eric Delanhol, pessoal da Oficina Zandel, nos Altos da Rua São Pedro. Bom dia, Eric.
2: Bom dia, Marcelinho. Que Deus abençoe nessa quarta.
0: Amém.
2: E vamos que vamos pra luta nesse frio.
0: Não é louco, parar, né?
2: Não é fácil mexer com a graxa nesse frio. Mas tem que encarar a pegada.
0: Tem que encarar, não pode parar,
2: Deus, né? Deus abençoe, manda um abraço pra minha mãe Neuza Itapeva. Tá sintonizada no programa. Valeu, abraço.
0: Tudo grande abraço, bem. Eric. Um grande abraço pra você, pra dona Neuza, mamãe do Eric lá em Itapeva, ouvindo a nossa programação. Um grande abraço pra vocês. A quarta-feira abençoada pra vocês também, tá bom? E vai falar com a gente agora Maria Aparecida, lá da Fazenda Montanha. Bom dia, Maria!
3: Bom dia, Marcelinho! Cheguei, Brasil!
0: Cheguei, Brasil!
3: Coxa o aço numa bruta aí pra mim, Marcelinho!
0: Tá
3: Maria
0: certo.
3: Aparecida Ferreira, aqui da Fazenda Montanha. Ofereço para Josimar e Matheus e ainda para os meus pais, Comercinho e José, lá no fundão da grota. Todos a minha família, meus amigos, Nete Rural, Leandro, Antônio e a Maria. Minhas três guridas, Poço Grosso, e Elisonina, Ana Cátia Ramos e família. Ainda para meu amigo Alexi, aqui da Fazenda Primavera. Ele e o João, o melhor leite da região. E vai, Argentina! 2-1!
0: Porque
3: nós temos o Léo Messer.
0: Olha,
3: é o nome do moleque.
0: Tá certo, um grande abraço pra você, Maria Aparecida, da Fazenda Montanha. Um abraço pessoal da Fazenda Primavera também, o Alex e Cia e também o João Paulo, mantendo a tradição da entrega do leite na cidade. Um grande abraço a todo esse povo querido, obrigado pelo carinho da audiência. O casal Nota Mil do Brasil, sempre curtindo a nossa programação aqui nos Altos da Vila Osório, Paulinho e a Eunice, um grande abraço. Em Santa Bárbara, curtindo a nossa programação, a dona Luísa Aparecida Rosendo, um grande abraço, obrigado pelo carinho. Obrigado pela mensagem de bom dia. E abraçando a dona Luísa, a gente abraça também todo esse povo querido lá da família Franciscone, ao Luiz, o João, a Marlene, a Marte, enfim, todo esse povo querido de Santa Bárbara. Quem tá curtindo a nossa programação também, o Ariel Santos, jardineiro, rapaz, quer contratar um jardineiro de primeira qualidade, aí, ó, 15-997-990337, eu perguntar lá no Vila Esperança, todo mundo conhece o Ariel Santos, jardineiro por lá. Grande abraço, obrigado pelo carinho e colocou aqui, vai Corinthians! Tá certo, um grande abraço. Grande abraço, grande amigo Ariel Santos, diretamente de Telêmaco Borba, no Paraná, também curtindo a nossa programação, nossa grande amiga e ouvinte de todas as programações aí, a Vera Lúcia. Grande abraço, Vera Lúcia, obrigado pelo carinho de sempre, obrigado por estar acompanhando aí a nossa programação. Um ótimo dia, uma ótima quarta-feira abençoada pra você, tá certo? Daqui a pouquinho tem muito mais, tô atrasado pro bloco das 6h30, intervalo comercial, já eu tô de volta, é só um cafezinho, é rapidez, não sai daí não, hein?
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0: Tá certo, 6 horas 33 minutos, 6h33, não perca o horário do busão e nem da circular, em 6h33 dessa manhã fria de quarta-feira, dia 15 de julho, uma ótima quarta-feira para você, tá curtindo a nossa programação, obrigado pelo carinho, obrigado pela audiência maravilhosa, graças a Deus, caiu no gosto do povão, manhã sertaneja toda quarta e sexta-feira com Marcelo Moreira ao vivo em cores a partir das 6 horas da manhã, para começar muito bem a sua manhã com modão sertanejo no seu rádio, tá bom? O bairro da na Vila Sinhá, ouvindo a nossa programação, sempre a Dona Maria Antônia, também o Luiz Celso Tico, a Sueli, a Catarina, um grande abraço a toda essa família, nota mil do Brasil, quem vai falar com a gente agora, através de áudio, o grande amigo Lico, lá do Armazém Supermercado Frei Caneca, o Licosburg, bom dia, Lico!
8: Bom dia, Marcelinho, manda um alô pra nós aí, manda um abraço pra todos nossos amigos aí da região. Lá do Erval, da Serrinha lá, tá pro Juarez.
0: Serrinha,
8: tá
0: pro Joel lá. Joel, grande abraço.
8: Do Erval lá, tá bem?
0: Tá bom? Certo.
8: Estão todos lá tirando leite lá da vaquinha deles lá.
0: Aí é bom,
8: e
0: hein?
8: E estão escutando o programa seu. Estão com o radinho em cima da vaca lá.
0: Ia, rapaz.
8: Tá bom? É. Ô, Juarez, cuidado que caiu o rádio aí, menino.
0: Cuidado.
8: Vai estragar o rádio.
0: Vai estragar o rádio.
8: Manda um alô pra nós aí, Marcelinho. Bom, um abraço pra você, tudo de bom pra você. Deus abençoe. Tchau, tchau.
0: Amém, Lico. Grande abraço pra você. Uma ótima quarta-feira abençoada pra você, pro Juarez, pro Joel, todo esse pessoal querido aí da Zona Rural, sempre curtindo a nossa programação. 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Agora tem César e Paulinho duas vezes você, 6h35, pega do começo que a moda é bruta, Tubaíno, vamos lá.

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0: É, 94, 6 horas 43 minutos, 6h43. Não perca o horário do busão e nem da circular, hein? 6h43. Essa linda canção de Rick and Renner na programação Diga Que Ainda Me Ama. Esse é o programa Manhã Sertaneja, o melhor da música sertaneja no seu rádio. Até às 7 tem Marcelo Moreira juntinho com você, rapaz. Aproveitando, mandando super abraço, uma ótima quarta-feira aí pro Éder Bibiano, Jardim Bela Vista, ouvindo a gente. Um grande abraço, Éder, uma quarta-feira abençoada pra você, pra todos da família aí, um grande abraço. No Jardim Diva, Dona Diva, ouvindo a nossa programação, um grande abraço, Dona Diva, que Deus abençoe grandemente a senhora, todos da família. Aqui nos altos da Vila Osório, São João Souza Lima. Oi, seu João, um grande abraço, obrigado pelo carinho de sempre, obrigado por sempre estar curtindo aí a nossa programação, seu João Souza Lima, aqui no, na Vila Osório, grande abraço. Tem mais aqui, ó, a Dona Sueli, aí no centro da cidade, ouvindo a nossa programação, um grande abraço, Dona Sueli, obrigado pelo carinho, obrigado pela audiência. Na Vila Beca, vai falar com a gente aí através de áudio, a Adelinda. Oi, Adelinda, bom dia.
1: Bom dia, Marcelinho.
0: Tudo certo,
1: Marcelinho. Querendo meu bebê, que é o nosso Bruno Marrone.
0: Bruno Marrone.
1: Dormir na praça.
0: Dormir na praça. Ruim dormir na praça, que você é frio, não?
1: Se Deus quiser, tchau. Não tá bom. O mercado pediu pão, tá bom?
0: Tá certo.
1: Pro Freita. Tá certo. Meus colegas. Querido, tchau, tchau.
0: Oi, Adelinda, um beijo no seu coração. Obrigado pelo carinho, pela audiência dessa quarta-feira, curtindo a nossa programação. Até sexta-feira. Sexta-feira tem mais uma edição do Manhã Sertaneja. Eu vou para um breve intervalo comercial. Já já eu tô de volta. Quem quiser participar ainda dá tempo, hein? 35326081, mensagem de texto ou de áudio. Participa aí da nossa programação. Já já eu tô de volta. Não sai daí, não, hein? A audiência tá maravilhosa hoje, hein, Éder? Um abraço.
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É 94, 6 horas 47 minutos, 6h47. 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Agora tem os irmãos Jean Giovanni, aperto play, 6h48, bom dia!

É 94, 6 horas 50 minutos, 6h50, instantes finais da nossa programação. Uma ótima quarta-feira abençoada para todos vocês. Obrigado pela maravilhosa audiência de hoje. Abraço para Inês Mendes, do bairro do Cerrado, sempre curtindo a nossa programação também. Um beijo no seu coração, minha querida. Uma ótima quarta-feira. Na sequência da programação, vem aí o programa Oração do Trabalhador, hoje com o Valdecir e o China, o grande amigo China, comandando as emoções por aqui, para o nosso deleite espiritual, comandando as emoções dos 25 mil watts da mesa técnica central. Tem ele, sempre ele, o comandante, o homem do cafezinho caprichado, Marcos Maza. Eu tô de volta na próxima sexta-feira, então, com mais uma edição do programa Manhã Sertaneja. Um beijo no coração de todos, fiquem com Deus, cuidem-se e até sexta-feira, se Deus quiser. Tchau, tchau, fiquem com Deus. Minha última para encerrar a programação de hoje, Zezé de Camargo Luciano, um sucesso de 1994, Depois Que Você Matar Meu Coração. Beijo no coração, fiquem com Deus e até amanhã, não, até sexta, se Deus quiser. Tchau, tchau.

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1: 7 horas e 1 minuto.

0: Bom dia, muito bom dia para você, ouvinte da 94.3 FM. Está no ar mais uma manhã, o programa Oração do Trabalhador. Esse programa que foi feito para você e por você. Muito bom dia para você que nos ouve aí no seu carro, no seu caminhão, para você que nos ouve aí na sua humilde residência, no seu local de trabalho, aonde quer que você esteja nos ouvindo nesta manhã, meu muito bom dia, que Deus possa estar te abençoando nesta manhã maravilhosa de quarta-feira, né? Uma manhã maravilhosa que Deus nos preparou, uma manhã fria, eita, que frio, né, irmão Valdeci? Que frio, Marcos Maza. Eita, mas viu, como eu disse, Marco trouxe um cafezinho aqui, rapaz. Não tem frio que resista esse café, velho. Eita, maravilha. Deus abençoe nosso parceiro que Marcos Maza, né? Deus abençoe ele e sua família poderosamente em nome de Jesus. Deus abençoe nosso parceiro aqui, o irmão Valdeci, que está aqui só no cafezinho, só aquecendo o frio. Eita, maravilha. Muito bom dia para você que nos ouve aí através da página do Facebook, para você que nos acompanha aí, aonde quer que a nossa audiência esteja chegando nesta manhã, que o Senhor possa estar te abençoando nesta manhã, em nome de Jesus.
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0: Maravilha, maravilha, marca 10 graus, 10 graus, né, Marco? Rapaz, que frio, eita maravilha. Mas Deus está no controle de tudo, né, irmãos? Deus que comanda as estações das nossas vidas aí, também nas estações dos tempos, maravilha, já passa o inverno, já vem a primavera e assim vai, Deus no controle de tudo, no controle de todas as coisas, maravilha, meu muito bom dia para você aí, que está ligadinho conosco aí mais uma manhã, ouvindo a nossa programação. Como eu sempre digo, o intuito desta programação, né, é que o Senhor possa estar entrando no seu lar todas as manhãs. Que você possa todas as manhãs estar convidando o Senhor para estar fazendo parte do seu dia. Porque o Senhor Jesus, Ele quer fazer parte dos nossos dias. Ele quer ser convidado. O Senhor Jesus, como eu já disse aqui algumas vezes, o Senhor Jesus, Ele bate a porta, né? A palavra do Senhor vai nos ensinar que Jesus, Ele bate a porta. Ele não vai rombar a porta do seu coração, rombar a porta da sua vida, não. Ele vem de modo educadamente, batendo a porta do seu coração, batendo a porta do seu lar. Se você abrir a porta do seu coração, se você abrir a porta do seu lar, ele vai entrar. Então que nesta manhã você possa convidar o Senhor Jesus para entrar nesse dia da sua vida. Que o Senhor Jesus possa fazer parte desse dia. Eu não sei quais são as decisões, né? Qual é os seus planos, os seus projetos para o dia de hoje, para o projeto da sua vida, mas eu te convido que você possa, nesta manhã, convidar aquele que, né, aquele que tem o controle de todas as coisas. Convide o Senhor Jesus para participar do seu dia em nome de Jesus. Quero mandar aqui um abraço, tô vendo aqui, ó, entrou aqui na live aqui, ó, a Adriana Garcia. Uma amiga aí que Deus nos deu, né, o privilégio de conhecê-la através do nosso serviço aí, né? Adriana e seu esposo faz frete aí com a caminhonetinha aí. Deus abençoe vocês aí, Adriana e seu esposo Antônio, né? Deus abençoe vocês poderosamente em nome de Jesus. Chama nós pra tomar um cafezinho, Adriana, colocar os assuntos em dia aí. Eita, maravilha. Deus abençoe vocês aí. Cada dia mais, em nome de Jesus. Vi também que hoje entrou lá o meu irmãozinho, o William Oliveira. Hoje ele tá de folga, ele cagrá. Daqui a pouco mais, William, aquele cafezinho lá na igreja, né? Vamos estar lavando o templo hoje lá e, né, tomando um cafezinho e colocando o assunto em dia. Maravilha, Deus te abençoe, irmão William. E a Gra também, com certeza, está na audiência ali, nos ouvindo nesta manhã, em nome de Jesus. Deus abençoe meus amigos que estão nos ouvindo, né, nas padarias, como eu sempre digo aqui, na padaria do Tato lá, hoje o William Cagrá estão, né, tão de folga, mas meu abraço aqui para as amigas nossas lá, as nossas atendentes que sempre servem um cafezinho para nós lá, Deus abençoe elas, em nome de Jesus, os proprietários, a Tânia, né, e o Tato, pessoas maravilhosas. Deus abençoe eles poderosamente em nome de Jesus. Também os irmãos da Padaria do Preto que estão sempre ligadinho, ouvindo a programação, a oração do trabalhador. Que Deus possa estar abençoando vocês aí em nome de Jesus. Meu irmão também querido, irmão Rafael, lá da Padaria da Santa Terezinha, né? Que Deus possa estar te abençoando também, meu irmão, em nome de Jesus. Padaria Panificadora Alvorada, o irmão Luiz Fernando com a irmã Ana Paula está sempre ligadinho lá ouvindo a programação. Deus abençoe vocês em nome de Jesus. Meu abraço também vai aqui para a Gi lá do Cerrado e seu esposo Oséias, né? Não tá levando o Joca para a escola, o Joca está de férias, né? Tempo de férias, mas eu tenho certeza que ela está ligadinha e ouvindo a programação, com certeza já deve estar na lida lá, né? Né, tirando o leite lá, ou já deve estar entregando o leite já na cidade aí. Deus abençoe, Gi, passe lá em casa, Gi, tem uns litrinhos pra você lá, Gi. Eita maravilha, passa lá tomar um café com nós também lá em nome de Jesus. Se tiver mais alguns irmãos nos ouvindo lá no bairro do Cerrado, que Deus possa estar abençoando a vida de vocês, derramando sobre a vida de vocês bênçãos sem medidas em nome de Jesus. Lá do bairro da Santa Cruz, bairro Pedra Branca, lá do bairro do Saltinho, os irmãos lá, o irmão Pedro com o irmão João e sua família, Deus abençoe vocês poderosamente em nome de Jesus. Bairro do Erval, o pastor sempre manda abraço pra galerinha lá, sempre vai visitar um pessoalzinho lá, que estão sempre nos ouvindo também, em nome de Jesus, Deus abençoe vocês, né? Lá do Agrovila, o Léo e sua esposa lá, sua família sempre nos ouvindo, fica aqui nosso abraço, né? Nosso agradecimento por vocês estar sempre ligadinho, fazendo com que a audiência dessa programação cresça cada dia mais em nome de Jesus, nos ajudando a levar a mensagem do Senhor, né? Levar a palavra do Senhor toda manhã. Que maravilha, né, irmãos? Você acordar de manhã já com as palavras positivas, uma palavra que nos incentiva. E essa é a verdade, que a palavra do Senhor, ela traz vida, ela nos incentiva a vencer dia após dia, né? Temos dias difíceis, temos dias de tribulações, sim, dias de perseguições. O Senhor Jesus, ele nos ensina, ele nos fala que nós vamos ter esses dias difíceis, vamos passar sim, mas que nesta manhã você possa estar comigo, crendo, tendo a certeza que dias melhores em nossas vidas virão. E que em meio a esses dias difíceis, o Senhor Jesus estaria conosco. Ele disse para nós, né? Neste mundo tereis aflições, mas tende bom ânimo, porque eu venci o mundo. Se o Senhor Jesus venceu, eu e você também vamos vencer. Porque o Senhor Jesus está conosco nessa peleja. O Senhor Jesus, ele é conosco nessas batalhas, nessas guerras, desses dias difíceis que nós passamos. Dias tribulentos, né, irmãos, né? Eu tenho passado uns dias aí, né? Como muitos sabem, passei por uns dias de lutos aí, com a perca da minha irmã, né? Dias... não é fácil, dias difíceis, né, Valdeci? Mas Deus, ele, com sua infinita misericórdia, ele é o consolador, ele que nos consola, somente o Senhor para consolar os corações enlutados. Eu dou graças, né? Louvo ao Senhor pela vida de muitas pessoas que nos apoiaram, que estava conosco, sabe? Nesses momentos difíceis das nossas vidas, familiares, amigos, né? Parentes, tudo ali conosco ali, né? Até fiquei, né? Fiquei muito feliz mesmo, muito agradecido de todo o meu coração pelas vidas dessas pessoas que estavam conosco ali. Nessas horas, Valdeci, é que nós vemos, nós podemos ver quem que são os nossos parceiros, né? Que estão conosco ali nos dias bons, nos dias ruins. Gratidão pela vida de cada um de vocês que estiveram conosco nesses dias difíceis aí. Deus abençoe a vida de vocês poderosamente em nome de Jesus. Meu agradecimento também, meu abraço também vai para o meu parceirinho, rapaz, meu irmãozinho, Tatuzinho. O pastor até brincou comigo esses dias na igreja, né? O Alex Leiteiro também, vou mandar um abraço para ele aqui. Abraço pro meu irmãozinho Tatuzinho e sua mãe, estão sempre ligadinhos, sempre nos ouve, né? Sempre estão lá ouvindo a programação, a oração do trabalhador. Fica aqui meu abraço para você, meu querido. Deus abençoe você e sua mãezinha aí, poderosamente, em nome de Jesus. Abraço também para o meu parceiro, meu irmão querido, meu irmão na fé aí, amigo Alex Leiteiro, com certeza está aí na correria fazendo a entrega dos leites aí sobre a nossa cidade, né? Deus abençoe você, meu irmão, poderosamente em nome de Jesus. Deus abençoe também meu parceirão, rapaz, né? Meu amigo aí, gente boa demais, Cristiano Martins, eita, o defeito dele é ser corintiano, mas olha, é um ótimo parceiro, um ótimo amigo, rapaz. Cara que eu tive o privilégio de ter como patrão um dia. Deus te abençoe, meu irmão. Deus abençoe você e sua família poderosamente em nome de Jesus. E a todos ali da família Martins, Deus abençoe a vida de vocês em nome de Jesus. Deus abençoe também meu irmão Isaías lá, né, como é que fala mesmo? Da Rede Solar? Rede Solar, né? Da Rede Solar, né? É, trabalho com instalação, né, de rede solar, energia solar, deu branco aqui, rapaz, na energia solar lá do condomínio ali, do Vale do Itararé. Fica aqui meu abraço pra você, meu irmão, Deus abençoe você e sua família poderosamente, em nome de Jesus. Pra quem mais nós vamos mandar um abraço? Ó, rapaz, o Valdeci já escreveu três folhas aqui, rapaz, não vai dar tempo, Valdeci. Manda um abraço pra galera aí, Valdeci, a galerinha tá tudo animada lá ouvindo.
2: Bom dia, China. Bom dia, Marcos Maza. 15 de julho. Hoje, China, hoje é Dia Nacional do Homem, né? Dia para nós ter o cuidado e a prevenção das doenças do homem, né? Através da live Programa Oração do Trabalhador e do WhatsApp 3532-6081, vamos mandando abraço e orações para todos os irmãos aqui, né? O Roberto Carlos do Morro Chato, do sítio Maju, pediu lá oração e abraços para sua esposa Jandira, para a filha Jéssica, para a neta Maria Júlia, o Éder Bibiano, irmãozinho Éder Bibiano da igreja, aquele abraço, Éder. A Adriana Garcia, Elaine Fadini, a Elaine está pedindo oração, China, especial, porque a sua irmã Alessandra hoje vai passar por cirurgia. Já vamos orar por ela aqui, irmã Elaine, para sua irmã Alessandra ocorrer tudo bem lá, né? Ariel de Itatinga, o Fabinho lá de Arapoti, aquele abraço, Fabinho. Fernando Oras, pedindo oração da manhã. Coloque meu nome na oração da manhã, o Fernando já está o nome no caderno de oração, Fernando. O William e a Grazi, né? Entraram aí nossos irmãozinhos. O William e Grazi, Adelinda Santos, a minha esposa Andréia, Roberta Romana Pontes, pedindo oração para toda a sua família, o Marquinho Macedo da Segurança lá do CDHU Ponte Seca, abraço Marquinho, Adriana de Oliveira, Gilda Djalma, Sandra Santos Almeida, Eric Delanhol, para o Silvinho, a Michelle e o Duda. Silvinho está em curso com o Cipate hoje lá na Castolândia. Um abraço e oração para todo o pessoal da Castolândia. A Cissa Balan e o Luizão. O Luizão do Auto Peças Pederneiras. O Luizão já saiu cedo para a lida, né, Luizão? O Paulinho, Paulinho Herr, Paulo Sérgio, o São Paulino, né? Eu ia falar corintiano aqui, Chinaro. São Paulino. A Inês do bairro do Cerrado. Bejair Oliveira, a Francisca Camargo, para o Denis Buba, lá da Mac Peças, aquele abraço, meu amigo Denis Buba. A Eraide Macedo pedindo oração para toda a sua família. A Maria Aparecida da Fazenda Montanha, lá da Serrinha. E vamos pedir oração especial para a Alessandra, que vai fazer cirurgia hoje, para a saúde de Vanessa e do meu primo Adriano Rodrigues. Agora vamos ouvir o louvor Marcas da Promessa, de Davi Sasser.
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0: ouvir o louvor Marcas da Promessa, de Davi Sasser.
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Eita maravilha! O meu Deus, o nosso Deus, ele nunca falhará. Podemos, né, imaginar ou pensar que Deus não está fazendo, que Deus está se atrasando, mas o Senhor jamais se atrasa. Tenha certeza no teu coração que há uma promessa do Senhor, há uma marca da promessa do Senhor sobre a tua vida. Se você está ouvindo essa programação nesta manhã, tenha certeza que algo de Deus está para acontecer na sua vida. Mas como eu disse no início, para que isso possa acontecer, para que possamos estar vivendo essa canção na nossa vida, vivendo as promessas do Senhor nas nossas vidas, é necessário que nós venhamos a abrir a porta do nosso coração e deixar que o Senhor Jesus entre sobre as nossas vidas e venha fazer parte dela em nome de Jesus. Como a palavra do Senhor, ela vai nos falar lá em Apocalipse capítulo 3 e versículo 20: eis que estou à porta e bato, se abrir eu entrarei e cearei com ele e ele comigo. Então que você nesta manhã possa abrir a porta do seu coração para que o Senhor Jesus possa entrar e fazer morada sobre a tua vida, para que você possa estar vivendo, para que você possa estar gozando das maravilhas do Senhor, das promessas do Senhor sobre a sua vida, para que tudo que você venha a fazer possa ser bem sucedido, tudo que você venha a fazer possa estar fluindo sobre essa terra, né? Sobre você, sobre a sua família, as promessas do Senhor estão sendo derramadas nesta manhã em nome de Jesus. Vamos estar fazendo agora, né, Valdeci, um momento de oração. Vamos entrar aí com oração, a irmã Alessandra, né? Irmã da irmã Eliane Fadini pedindo oração. Tem mais uma irmã que pediu oração aqui. Peço oração pro Kelvin, né? Sandra Santos Almeida pedindo oração pro Kelvin. Para Vanessa, para Adriana também, né? Esse pessoal já está aqui, anotado aqui no caderninho de oração aqui. Vamos estar orando.

0: Faça de costume, pega seu copinho com água aí, põe adiante do seu rádio, peça de roupa, chave do seu carro, do seu comércio, do seu estabelecimento aí. Vamos estar orando, crendo com a certeza que há um Deus sobre os céus e sobre a terra nesta manhã, que está com os ouvidos inclinados para ouvir a nossa oração, ouvir o nosso clamor. Ore comigo nesta manhã, em nome de Jesus. Senhor Deus e Pai, em nome do Senhor Jesus, nos colocamos na tua presença nesta manhã, Pai, através desta emissora, Senhor meu Deus. Oramos, Pai, crendo, Senhor meu Deus, que o Senhor está no controle de todas as coisas. Sabemos, ó Pai maravilhoso, que os dias difíceis, como eu já disse aqui, Senhor meu Deus, eles irão, Senhor meu Deus, chegar em nossas vidas. Mas em todos esses dias o Senhor estará presente, Pai. Meu Deus, como aqueles três jovens, ó Pai. Meu Deus, eles não negaram o Teu nome, não negaram, Senhor meu Deus, a presença do Senhor sobre a vida deles. Não se prostraram diante daquele Deus, ó Pai. Mas, Senhor meu Deus, eles foram lançados sobre aquela cova, Senhor meu Deus, sobre aquela fornalha, melhor dizendo, sobre aquela fornalha, Pai. Porque eles tinham certeza que o Senhor tinha poder de livrar eles de lá, Senhor meu Deus. Meu Pai, nesta manhã nós temos, Senhor meu Deus, essa convicção, essa fé, nós cremos, ó Pai, que o Senhor estará conosco todos os dias, ó Pai, que o Senhor será o quarto homem conosco nas fornalhas das nossas vidas. Sabemos que tem muitas pessoas passando pelas fornalhas ardentes, Pai, mas sabemos também, Senhor meu Deus, que nessa fornalha o Senhor estará com eles, ó Pai, o Senhor estará, Senhor meu Deus, com essas vidas, o Senhor estará trazendo força, Pai. Senhor, ó Pai maravilhoso, estará, Senhor meu Deus, fazendo a maravilha acontecer, Pai, porque nós cremos na Tua palavra nesta manhã. Eu creio que o Senhor está ouvindo a oração de cada um de nós nesta manhã, Pai. Eu sei, Senhor meu Deus, que o Senhor está sondando cada coração, cada vida, esse coração, Senhor meu Deus, que está preocupado, Pai, essa vida, Senhor meu Deus, que está preocupada, meu Deus, quem sabe essa pessoa está desesperada, à espera de uma resposta, Pai maravilhoso, à espera de uma palavra poderosa, Pai, e nesta manhã eu lanço, Senhor meu Deus, eu profetizo sobre esta vida a restauração, profetizo sobre esta vida, Senhor meu Deus, a restauração que vem dos céus, ó Pai, em nome de Jesus eu oro, eu creio que o Senhor, ó Pai, é o médico dos médicos, que o Senhor pode fazer acontecer e que tudo está no controle das mãos do Senhor. Eu oro e creio nesta manhã em nome de Jesus e já te agradeço por mais uma vez o Senhor ouvir a nossa oração. Eu te louvo em nome de Jesus. Amém e amém. Glória a Deus. O relógio não para. 7:25. Chegamos em mais um final do programa Oração do Trabalhador. Quero agradecer a todos que esteve conosco aí, participando conosco. O irmão Valdeci vai dar aqui a palavrinha final aqui para nós em nome de Jesus.
1: Isso mesmo, China. Nossas considerações finais e nossas orações. A Sandra Almeida pediu oração para o Kelvin, né? Já está no caderno de oração. Nós vamos levar para a igreja, irmã Sandra. A Djair Fadini também pediu oração para a Alessandra. Ela é a Elaine Fadini. Para a Camila pedindo oração para a Paola e para o Edicrei. O Simeão, aquele abraço, Simeão, está cortando o Paranazão aí no seu caminhão, ouvindo a programação do Oração do Trabalhador, ao Luiz Soares Júnior. Aí, Júnior, aquele abraço, Júnior, para toda a galera lá da AGK, matriz em Segés e a filial em Itararé. Um abraço especial aí para o Eduardo Bolinha, nosso amigo Eduardo Bolinha, que está ouvindo. E também, né, China, não vamos esquecer aqui do pastor Valdecir e da pastora Fabiane, né, que somos privilegiados por eles aqui. E especial também para minha esposa Andréia. Andréia, já tô chegando aí, Andréia, pro nosso dia hoje. Deus abençoe a todos, até amanhã, se Deus assim nos permitir. Obrigado, Marcos Mazar.
0: Isso aí, Valdeci, muito obrigado a todos. Quero mandar um abraço aqui pra Dona Lourdes Baiana, lá do bairro Velho, que era muito amiga da minha irmã, né? Deus abençoe Dona Lourdes Baiana, lá do bairro Velho. Deus abençoe a sua vida em nome de Jesus. Meu agradecimento a todos e até amanhã, se assim o Senhor Jesus nos permitir. Deus abençoe a todos e até mais. Um abraço.
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3: A hora certa é a hora oficial do Brasil. 7 horas e 37 minutos.
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Olá, muito bom dia. São 7 horas e 38 minutos. 7h38 é a hora oficial do Brasil. Meio da semana, super quarta-feira. Olha aí, chegando quase ao meio do mês de julho já, hein? 15 de julho de 2026. Estaremos completando aí 196 dias do ano. Faltando só 169 para 2027. A lua é a lua nova. De julho é dia do pecuarista, dia do cachorro quente, sabia? Não tem. Dia da tapioca, gosta de tapioca? Hoje é o dia dela, é. Dia dos clubes. Sabia que tem, né? O dia da mulher, 8 de março, e também tem o dia do homem? Pois é, rapaz. 15 de julho é dia de todos os santos. Hoje é dia do homem. Um abraço muito especial para você que está aniversariando aí nesta quarta-feira, 15 de julho. E para todos os aniversariantes desta data, o nosso desejo aí de muitas e muitas felicidades. No ar, ano 36, mais uma edição do Isto é Brasil. A produção, a apresentação, a seleção musical é minha, Vicente de Moraes. A direção geral, Bila Fadel.

bom dia para você, ouvinte de todos os dias e todas as horas. Bom dia, vida que se renova a cada momento, a cada instante. Bom dia, trabalho que dignifica o homem. Bom dia, fé, que sem ela nada, nada acontece em nossas vidas. Bom dia, coragem, sem você, coragem, não saímos da cama todos os dias. Bom dia, alegria, que transforma nossas vidas. Bom dia, família, alicerce de tudo. Bom dia, os meus amigos e amigas de todas as horas. Bom dia, Deus, o grande arquiteto do universo. Razão de nossa existência, criador do céu, criador da terra. E obrigado, Senhor, pelo dia de hoje, por esta quarta-feira. Pelos meus filhos, pela minha nora, meus netos. Obrigado pela minha família, pelos meus amigos, amigas e ouvintes. Mas acima de tudo, obrigado pela tua presença em nossas vidas, Senhor. Obrigado.

0: cantou.
1: Cantores César Menotti e Fabiano, abrindo mais uma edição do Está Brasil. Música fim de noite. Hora certa, 7h45.
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0: Hora certa agora, 7h48. Faz isso não, paixão. Trio Parada Dura.
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0: Agora faltando 9 para as 8. É, encerrando já a primeira parte aqui do Insta Brasil. Durval e Davi, no mesmo lugar.
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4: E com esse prefixo musical do saudoso Zé Bétio, estamos de volta com o nosso Isto é Brasil, às 8 horas e 7 minutos. Amanhã gostosa de quarta-feira, meiuca da semana, hein? 15 de julho de 2026. Pelas ondas 94.3, tem Vicente de Moraes e o Isto é Brasil. Tem o melhor da nossa música sertaneja de ontem, de hoje e de sempre. E é claro, aí do outro lado tem você na nossa companhia, na nossa sintonia. Obrigado pela audiência e pela preferência aqui no...

0: 94.3. Nossa, abraço ao Carlinhos Barbosa lá em Riversul, na sintonia. Alô, Carlinhos! Obrigado aí pela audiência, um povo legal, bacana de Riversul. Sempre nos dando carinho da audiência e a preferência em 94.3.
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0: ouvindo.
1: Quem é o cantor?
2: É a cantora saudosa Marília Mendonça. Eu busco uma estrela.
0: Beijo, Jean Giovanni.
2: 8:11.
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1: Hora certa, são 8 horas e 22 minutos. É a hora oficial do Brasil, 8h22. Olha, só para não esquecer, estamos aqui de segunda a sexta-feira, neste horário das 7h30 até as 9 horas, só modão no seu começo de manhã. Para registrar a sua audiência, a sua preferência em 94.3, é fácil, é só acionar o nosso WhatsApp 3532-6081. Anotou? 3532-6081. Estando fora aqui no, na nossa área, da nossa região, é só acrescentar o 15. Bom dia para o pessoal do Mercadinho Bom Preço na sintonia.

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0: retirou-se triste porque possuía muitas propriedades. Como eu falei aqui no início, Maza, esse moço, que eu me lembre, talvez tenha outros que eu não vou te falar agora, que eu não me lembro, mas que eu me lembre, foi a única pessoa que teve um encontro com Jesus e não teve a vida transformada porque não quis. Então queira, queira, porque Jesus tem o poder para transformar a nossa vida, tá bom? Guarda esta palavra no seu coração, em nome de Jesus. Nós vamos para a vinheta da oração, que eu quero orar por você nessa tarde.
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0: Muito bem, Eric Delanhol, boa tarde, Deus abençoe. Eu também acho que é a Lourdes aí, se eu não me engano. É a Lourdes Pontes, lá de Itaberá. Um abraço, Lourdes, Deus abençoe, família querida, viu, Maza? O Jairo, a Lu, pessoas queridas aí, Deus abençoe, em nome de Jesus. Pessoas que sempre acolheu a minha família na casa deles, tem um sítio ali em Itaberá. Poxa vida, saudade de vocês. E um dia a gente se encontra, né, Lourdes? Deus abençoe vocês em nome de Jesus. Queridos, eu quero orar por você nessa tarde. Se você puder parar por um instante aí, eu te prometo que em um minuto e meio, a gente faz essa oração e pede a bênção de Deus. Vamos orar. Senhor, nosso Deus, nosso Pai poderoso, Criador dos céus e da terra, eu te louvo nesta tarde, te glorifico, te exalto. Eu te agradeço, Senhor Jesus. Muito obrigado, porque o Senhor continua chamando pessoas para caminhar contigo. Ó Senhor, ajuda-nos a olhar além das nossas preocupações, além das preocupações desta vida, e buscar aquilo que realmente importa para nós. Que cada pessoa que está ouvindo esta oração, esta mensagem, compreenda o valor de viver ao teu lado. Senhor, fortalece a nossa fé, dirige os nossos passos e conduza, Senhor Jesus, nos conduz pelo caminho da vida eterna. Abençoe cada ouvinte nesta tarde, cada um que deixou aqui o seu nome registrado, que pediu oração. Senhor, em nome de Jesus, que todos sejam alcançados pelo Senhor, ó Pai. Abençoe este copo com água, essa garrafa com água. Quando essa pessoa participar, que ela seja curada, que ela seja liberta, abençoada, reavivada, transformada, purificada pelo poder do nome de Jesus. É isso que eu te peço e te agradeço. Amém. Tome desta água.
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0: Muito bem, nós já estamos aí chegando ao término de mais um programa Toque de Cristo. Hoje nós não temos culto, né? Hoje tem um trabalho com as irmãs que a pastora faz, mas é um trabalho já que está há alguns meses. E hoje ela tem esse trabalho com as irmãs lá. Culto nós não temos, então você aproveite hoje descansar, curta a sua família. Amanhã é quinta-feira, eu volto 1 PM. Próximo programa agora é o programa Palavra Amiga, dos meus amigos, pastor Eli, pastora Vilma, pastor Eliel, pastora Cristiane. Hoje, quarta-feira, é o pastor Eli que vem, né? Então eu quero deixar um abraço aqui para o pastor Eli, para a família, para a igreja, comunidade da paz. Deus abençoe vocês, nossos irmãos em Cristo aí. Um grande abraço a todos vocês. Queridos, eu desejo a todos vocês uma tarde abençoada, uma tarde de vitória. Estava falando para o Maza, eu acho que a Argentina deve estar jogando, nós vamos torcer, eu vou torcer para a Inglaterra, eu, tá? Né, Maza? Deus abençoe vocês, queridos. Até amanhã, 1 PM, com o programa Toque de Cristo, porque o Toque de Cristo é top. Um grande abraço, até amanhã, em nome de Jesus.

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0: céus, santificado seja o vosso nome. Venha a nós o vosso reino, e seja feita a vossa vontade, assim na terra como nos céus. O pão nosso de cada dia nos dai hoje. Perdoai as nossas ofensas, assim como nós perdoamos a quem nos tem ofendido. E não nos deixes cair em tentação, mas livrai-nos do mal, porque teu é o reino, o poder e a glória para sempre. Amém.
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0: Pela graça do Senhor é que estamos de volta com mais um programa Palavra Amiga. Marcos Maza, boa tarde. Vai com Deus, Pastor James. Vai com Deus, que o Senhor te abençoe e te use sempre, sempre, sempre em sua palavra, tá bom, querido? Palavra Amiga está no ar. Graças a Deus estamos aqui. A Deus a minha eterna gratidão. Aos irmãos, amigos, ouvintes da mais poderosa frente de orações do rádio brasileiro aqui. Palavra Amiga, prazerosamente, boa tarde. Boa tarde para o senhor, para a senhora, para você que nos honra com a fidelidade do programa, sempre ouvindo Palavra Amiga. Nosso muito obrigado mesmo. E a Deus a minha eterna gratidão por esta grande oportunidade que me dá de voltar aos microfones amigos deste programa. E aos nossos irmãos queridos, são pessoas que vai até o templo e ali leva a sua oferta missionária e nos ajuda a manter no ar os nossos programas. E aos nossos amigos, queridinhos, parceiros, colaboradores, que entendem o sentimento profundo de nosso coração de levar a palavra aos corações e abençoar as pessoas, e colaboram conosco também. E o Marcos Maza, ele traz para nós os parceiros do programa Palavra Amiga. Vamos lá, Marcos.
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Palavra Amiga, pelas ondas amigas da 94.3 Itararé, São Paulo. Lembrar a todos que daqui a pouquinho, logo mais às 15 horas, 3 desta tarde, estaremos presentes na tarde, tarde da bênção. É uma tarde da bênção mesmo. A gente celebra esse culto já há mais de 60 anos e é um lugar onde as pessoas vão ouvir a Palavra de Deus na tarde, né? E serem abençoados pelo Senhor. Eu quero lhe convidar, você que aprecia este programa, que ama este programa, que está ouvindo este programa, eu quero lhe convidar para estar conosco logo mais às 15, 3 horas da tarde, para a Tarde da Bênção. Venha participar conosco da Tarde da Bênção aqui na 28 de agosto, 821, Igreja do Evangelho Vivo, Comunidade da Paz. E nós queremos te convidar para estar conosco às 15 horas, né? Às 19h30, 7h30 da noite, em nossa igreja na Vila São João. Vila São João, Pastor Eliel vai estar lá, meu filho Pastor Eliel, com culto abençoado e abençoador, às 7h30 da noite, lá na Heitor Pedroso, esquina com a Duque de Caxias. Aqui na Frei Caneca 289, hoje, quarta-feira, tem estudo da palavra. Pastora Vilma, a minha esposa, vai estar lá ministrando a palavra, num maravilhoso estudo da palavra de Deus, onde as pessoas vão para conhecer melhor as escrituras sagradas. Hoje, quarta-feira, 3 da tarde, aqui na 28, 7h30 da noite na Vila São João, Heitor Pedroso com a Duque de Caxias, e 7h30 da noite na Frei Caneca 289. Tá? E na cidade de Sengés, nós temos a cidade de Sengés, no Paraná,

ali na rua Carmen Miranda, o pastor Gil, pastor Elis, com a palavra de Deus nos corações, todas as noites ali, às 19h30, lá na Carmen Miranda, Igreja do Evangelho Vivo, Comunidade da Paz, na cidade de Sengés. E lá em Arapoti, lá na Vila Romana, lá na escola da Vila Romana, pastor Suéder, pastora Josiane estão ali para abençoar a todos em nome de Jesus, nesta quarta-feira, 19h30, né? Eu quero te convidar para participar de uma das reuniões na Igreja do Evangelho Vivo, Comunidade da Paz, que tem um compromisso de ministrar a verdade da palavra de Deus, né? Eu quero dar um alô lá para o irmão Ciro, irmã Helena, ali na Enxovia. Estiveram cedinho lá em casa, foram lá levar algumas guloseimas para nós, né? Foram cedinho em casa levar algumas guloseimas para nós, e eu insisti, até que consegui convencê-los para entrar em casa, né, e tomar um cafezinho comigo e com a pastora Vilma. Fiquei assim muito feliz, irmão Ciro e irmã Helena, pela presença de vocês em nossa casa, já cedo, levando a bênção ali em nosso lar. Tá bom, queridinhos? Deus abençoe a todos os senhores aí. E lá na Enxovia, ouvindo o programa. E nós também queremos agradecer e abençoar vocês sempre, em nome de Jesus. E dar um alô para quem? Ah, lá pro Morro Chato. Lá no Morro Chato, irmão Roque e a irmã serva de Deus, irmã Cláudia, estão ali no Morro Chato, ouvindo o nosso programa, né? Também irmão Cirineu, irmã de Cleia, ouve o programa. Irmão Miguel, Ângelo Miguel, Deus abençoe o senhor e a sua família, queridinho. E ainda o irmão Valdomiro, irmã Judite, a esposa, as filhas lá ouvindo o programa. E ainda ali ao lado, né? Lá está o irmão Claudinir, irmã Rosalina e toda a família abençoada do irmão Valdomiro, irmã Judite e toda a família, né? Prepare teu coração para o momento da palavra. E um alô e a nossa gratidão para a irmã Maria. Boa tarde. Diz aqui, boa tarde. Estou aqui escutando o programa. Que bom saber que vocês gostam, amam ouvir o programa Palavra Amiga, tá bom? Preparemos agora.

Muito bem, muito bem. Deixo ao teu coração esta palavra. O Espírito expressamente diz, 1 Timóteo capítulo 4, verso 1, o Espírito expressamente diz que nos últimos dias alguns apostatarão da fé, negarão a fé, por darem ouvidos à doutrina

passei na noite retrasada com relação a perdoar as pessoas, tirar do coração mágoas, ressentimentos, tudo aquilo que possa voltar para a gente mesmo. Por incrível que pareça, a falta de perdão que eu deixo de dar para alguém, ela fica retida dentro de mim e me leva a situações, às vezes, até fatal, até a fatalidade. Porque um coração super carregado de tantas coisas contra tantos e tantas, acaba sofrendo as consequências. E eu mandei aquela mensagem para todo o meu grupo. São centenas e centenas de pessoas, Marcos Maza, que faz parte do nosso grupo. E até agora, pela manhã, 211 pessoas expressaram, manifestaram o seu sentimento de apreço, de aceitação à palavra. E outras 8 pessoas disseram: pastor, eu não consigo perdoar. Pastor, eu não consigo perdoar, ore por mim. Outro lá diz: eu quero mais é que fulano vá para os... Outro lá diz: mas como eu vou perdoar uma pessoa que me feriu a vida toda, que até hoje fala mal de mim? Enfim, a gente está vendo aí, Marcos Maza, na política nacional, as encrencas, as pessoas lavando roupa de casa nas redes sociais, trazendo a público coisas que a família precisava se resguardar. É, se resguardar. Mas o interesse pessoal, o interesse próprio, leva a pessoa a excessivas atitudes, decisões, e acaba complicando todo um paió, pegando fogo no paió todo. Mas, olhando para o texto da palavra aqui, a gente sabe que muitas e muitas e muitas vezes, aqueles que ensinam, dizem, aliás, ensinar a verdade, pregar a verdade, levar a verdade, infelizmente estão deixando muito a desejar. E, consequentemente, muitos estão esfriando da fé, perdendo a fé, não querendo saber, alguns até que não fale nem de Deus. Uns não querem que fale de igreja. Não falem igreja para mim. Outros são mais: não falem Deus mais para mim. E, consequentemente, por causa disso e de outras coisas, e por causa das doutrinas erradas que ensinam por aí, que pregam por aí, tudo está contribuindo para que muitos neguem a fé, por darem ouvidos a espíritos enganadores. Porque a grande realidade, uma coisa é eu dizer que eu sou isso, sou aquilo. E outra coisa é eu aceitar que foi Jesus quem me escolheu, e não fui eu quem escolhi. Ele mesmo disse: não fostes vós os que me escolhesses a mim, mas eu fui quem vos escolhi a vós. E aí está, gente. E como alguém que prega o evangelho há 64 para 65 anos já, pela graça de Deus, e a responsabilidade é grande minha diante das almas, de prepará-las para Deus, dizer a todos que esse é um tempo difícil. E a gente não pode ficar olhando para isso, para aquilo lá, não pode. A gente tem que crer é na palavra de Deus, minha gente. Há muitos que acendem os holofotes sobre si mesmos. É, se cercam de holofotes, tenho certeza que esses estão prestes a cair. Prestes a cair. Aqueles que exibem-se a si mesmos, aqueles que procuram se aculturar para ensinar a Bíblia, quando na realidade a Bíblia é um livro inspirado pelo Espírito Santo, e por mais humilde, mais simples, mais sem cultura que a pessoa seja, ela tem capacidade de realmente entender a palavra, porque ela é revelada. E quando se lê a Bíblia na unção
do entendimento do Espírito.

Espírito Santo, o Espírito Santo se encarrega de colocar a palavra no nosso coração. Então, gente, estamos vivendo tempos de apostasia, de negação de fé, que muitos estão negando a fé, abandonando a fé pelos maus testemunhos, pelos falsos profetas que andam se engordando da gordura das ovelhas, se vestindo com os melhores casacos das lãs das ovelhas, bebendo o leite integral das ovelhas e deixando o rebanho doente, faminto, sedento. E por causa disso, muitos estão abandonando a fé. Bate no teu peito aí, por favor, meu amigo, minha irmã, e diga: mas esse não é meu caso. Diga aí, por favor: não vou abandonar a minha fé em Deus. Não vou deixar Deus por nada. Não vou negar a Deus nunca. Haja o que houver, venha o que vier, aconteça o que acontecer, a minha fé está firmada em Deus. E quando isto é real e verdadeiro, nada abala a tua fé. Porque afinal de contas, gente, tudo aquilo que está acontecendo é para abrir os nossos olhos. Tudo que está acontecendo é para nos preparar. Tudo que está havendo é para nos dizer que as profecias bíblicas, Marcos Mas, estão se cumprindo. É que tudo que na Bíblia está escrito está acontecendo, está se cumprindo. É isso mesmo, tudo quanto foi escrito e deixado é para o nosso aprendizado. E infelizmente muitos estão negando a fé, abandonando a fé, abandonando a casa de Deus, pelos maus exemplos, pelos maus testemunhos daqueles em quem devíamos confiar, daqueles que ofereciam a cura, a libertação, a paz para os sedentos de paz. Já não se pode mais esperar por muitos. E a gente precisa, meu irmão, minha irmã, é olhar para Jesus, o autor e o consumador de nossa fé. A gente precisa, minha gente, é firmar a fé em Deus, em Cristo Jesus. Caso contrário, alguém vai descer escada abaixo, vai descer rio abaixo e vai cair num buraco sem fim. Atente para esta palavra nesta tarde. Aceite Deus na sua vida. Aceite Jesus na sua vida. Veja o que está escrito aqui. O Espírito expressamente diz que nos últimos dias alguns apostatarão da fé. Por quê? Por dar ouvidos. Nem tudo aquilo que brilha é ouro, minha gente. Nem todo aquele que me diz Senhor, Senhor, disse Jesus, herdará o reino dos céus, não. É. A gente tem que ter entendimento, buscar a Deus, procurar conhecer a palavra de Deus na sua essência, para ter discernimento diante daqueles que andam enganando as pessoas, mentindo para as pessoas, usando os altares para propaganda própria, usando os altares para crescimento próprio, usando o altar que era, devia ser, um lugar de adoração ao Rei dos Reis, Senhor dos Senhores, tem sido usado para a elevação de muitos e, consequentemente, Marcos Mas, para a queda. Não estou dizendo para a queda, não. Para a queda é aquele instrumento que se usa para saltar no ar, né? Mas, se não souber, também cai. A paraquedas não abre, o cara cai. Não sabe abrir a paraquedas, cai também. O paraquedas, né? O paraquedas. Mas para a queda de muitos, seu ego, sua soberba, sua vaidade, seu orgulho, tem sido o seu instrumento. Precisamos firmar nossa fé em Deus, nossa fé em Jesus. Não olhar para cá nem para lá, não olhar para os lados, mas olhar para Jesus, que é o fundamento da fé daquele que nele crê, que nele confia e nele espera.

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1: A nossa oração por toda a família e os nossos sentimentos também. O irmão Eduardo que está dizendo aí, né, Marcos Mazza? Pelo falecimento da mamãe, né? Estamos felicitando, estamos aliás orando pela família toda, né? Buscando a bênção de Deus pelo irmão Eduardo, pelos seus amigos, seus colegas e por toda a família enlutada, né? A família da irmã Maria, né? Da irmã Maria, quem pede oração, irmã Denir, é isso aí? É família da família Denir, que está de luto, porque hoje faleceu a sua mamãe, não é isto? A irmã Maria, que dorme no Senhor, tá certo? As nossas orações. A nossa oração por todos aqueles que estão conosco nesta hora do programa. O programa já está indo ao seu final. É o meu irmão Levino, toda a família lá do Morro, né? Todos do Morro, é isto? Também o Eric. Alô, Eric Delaniol, querido! Toda a família, Dona Marisa e a todos do Novo Horizonte, mais ainda a Maria Aparecida da Fazenda Montanha, a Dona Lola, Lona Lola e família, Ana Júlia e família, Mara e o esposo Tiago e todos da família também ouvindo o programa e a tantos quantos papai estão conosco nesta hora ligados a este programa, onde quer que estejam, sejam abençoados pelo Senhor, guardados pelo Senhor e salvos aqueles que ainda não tomaram a sua decisão pela salvação. Nos hospitais, doentes, enfermos, os meus amigos médicos, enfermeiros, enfermeiras, os trabalhadores do hospital, os bombeiros, meu pai, a polícia civil, polícia militar, polícia de nossa cidade, querido pai. Guarda-os, protege-os para a ordem e para a paz. Meus irmãos católicos, espíritas, evangélicos, sejam abençoados pelo Senhor. E ainda, toda a família da irmã Maria, seja consolada, seja fortalecida pela fé em Cristo. E que a tua bênção, Pai, esteja neste lar, neste ambiente de trabalho, onde alguém me ouve agora, meus irmãos católicos, espíritas, evangélicos. E por esta emissora, porta-voz do Evangelho, nós oramos e os abençoamos em nome de Jesus. Assim seja. Bem, Marcos, muito obrigado, Marcos Mazza, pela companhia aqui no programa. Boa tarde a todos e até amanhã, após o programa Toque de Cristo, com o pastor James. Aqui estará o meu filho, pastor Eliel, com mais um programa Palavra Amiga. Boa tarde. Obrigado, Marcos.

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2: Opa, se fica, viu? Com certeza. Tá no 94, tá com tudo e tá com o nosso Show da Tarde dessa quarta-feira, metadinha da semana na área, pintando por aqui nesse 15 de julho. E lá se vai a primeira quinzena do mês, hein? Meu Deus do céu! Paula Esteves, na voz, sua amiga, sua parceira, você sabe disso. É hora da gente, ó, partir pra resenha, partir, curtir música boa à vontade por aqui na nossa 94 FM. Música e babado, né, senhora?
3: Oi, boa tarde!
2: Essa música tá em alta, voltou a fazer sucesso e é claro que é destaque por aqui. Irmão da Lua, amigo das estrelas, Zezé de Camargo, pra você, abrindo o nosso Show da Tarde de hoje.

0: da Senta Doido que mandou isso. João Neto e Frederico com Michelle Andrade, bebê, pra tocar no paredão aqui do Show da Tarde, nessa metadinha da semana. Olha nós por aqui fazendo barulho na sua 94, hein? Se liga, daqui a pouquinho a gente vai bater um papo sobre Daniel Alves. Sim, aquele jogador lá que foi preso, tudo. Temos novas atualizações. Ele tá no meio de mais uma polêmica por aí, viu? Vou te contar tudo também a respeito do novo longa-metragem, onde a protagonista será ninguém menos do que a cantora Anitta. Sim, tenho todas as informações para te passar, viu? E vai rolar um papo ainda sobre frutas e o quanto de açúcar que elas carregam, para você poder fazer boas escolhas aí, tá? E ainda vou te contar tudo a respeito de um levantamento sobre o quão os brasileiros são otimistas e, de contrapartida, sofrem ao mesmo tempo com ansiedade, tá bom? É papo reto, é papo gostoso, é papo leve, a informação é babado aqui no seu Show da Tarde, na sua 94 FM. 3532-6081, já participa com a gente aí, tá bom?
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0: 94 FM, agora 12h17. Boa tarde.
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0: 8h34, tá contando, metadinha da semana rolando. E aqui, o nosso show da tarde com você. Cleiton Romário, opa, cadê eu?
1: Eu tô com a fama de quem terminou e saiu por cima.

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0: Vai descer. Como é que desce nesse frio, meu querido? Bruno e Matheus por aqui com Descer pra Descer, balanceando o nosso show da tarde.
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0: O ex-jogador Daniel Alves voltou a chamar atenção, voltou a gerar debates nas redes sociais após a repercussão de um vídeo onde ele compartilha detalhes sobre o período que ele passou na prisão. Durante uma pregação na Guatemala, o ex-lateral afirmou que viveu grandes momentos de felicidade dentro da penitenciária, onde ele recebia cerca de 113 euros por mês, do que quando ganhava salários milionários nos gramados. Aí foi o suficiente para sacudir a web, né? No testemunho, ele relatou que a espiritualidade foi o seu principal ponto de apoio para poder enfrentar o período em que esteve detido. É claro que essa declaração de Daniel Alves dividiu opiniões nas redes sociais. Enquanto parte do público encarou a fala do ex-jogador como um testemunho de superação religiosa, outros criticaram o tom do jogador e lembraram a gravidade das acusações que o levaram à prisão na Espanha, onde foi condenado em primeira instância por agressão sexual na saída de uma boate em Barcelona. Atualmente, ele segue em liberdade provisória após o pagamento de uma fiança de 1 milhão de euros. Recentemente, a condenação em segunda instância foi anulada pelo Tribunal Superior de Justiça da Catalunha sob a justificativa de inconsistências, mas o caso ainda cabe recursos. Pois é. Complicado e complexo aqui a situação, né? Fato é que ele foi preso pelo ocorrido e, cara, ele falou que foi feliz dentro da prisão, que mal tem nisso. As pessoas acabam distorcendo os fatos, né? Uma coisa não tem nada a ver com a outra. Mas esse é o Brasil, né?
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0: 94 FM, agora 2h34, boa tarde.
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1: Pensa num rolezinho que eu adoro, bebê. É Show da Tarde, aquele encontro gostoso pra você ficar super à vontade por aqui. Cópia proibida? Léo Foguete.

0: Já The Cat aqui no nosso show da tarde. Sonzeira nacional, internacional, batendo forte aqui no Grave da Sua 94 FM. Tem mais babado aqui, bora fofocar um cadinho? Vem, vem comigo.
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0: E a cantora Anitta, a nossa Girl From Rio, vai encarar um novo desafio nas telas e assumir o papel de protagonista nos cinemas. A cantora foi confirmada no papel principal de, abre aspas, Pedro e Nina, novo longa-metragem dos estúdios Globo, com um lançamento previsto aí para 2027. Na produção em questão, que vai se passar nos anos 2000, Anitta vai dar vida a Nina, uma estudante de direito, que decide recomeçar a vida em uma cidade fictícia, na região sul do país, após a morte de sua avó, interpretada pela atriz Maria Gladys. A trama vai acompanhar as descobertas e os desafios dessa nova fase. E o elenco ainda vai trazer nomes como Felipe Frazão. O projeto, que havia sido interrompido em 2024 para ajustes criativos entre a equipe da emissora e da cantora, voltou a avançar neste ano. Embora Anitta seja consagrada na música, a artista já acumula experiências na atuação, tendo participado da novela Amor de Mãe, em 2020, e da série internacional Elite, da Netflix. Vamos aguardar então o ano que vem, Pedro e Nina, com Anitta no papel de protagonista, e dessa vez, direto para os cinemas, hein?
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0: Olha a hora, faltando 9 para as 3 agora na 94.
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1: Olha nós, tá na 94, tá com tudo. E tá com Matheus Fernandes, Guilherme Benuto, Grau de Maluca.
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Diz que serás. Fica Luiz Gilmar, o bebê. É destaque, é sucesso. É show da tarde por aqui na sua 94. Se liga na dica que eu vou te falar agora. Atenção. Tá na 94, tá com tudo aqui no nosso show da tarde. 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
2: Toda a Itararé tá curtindo, tá ligada em 94 FM. É a mais ouvida, né? Aqui você tá em casa, viu? Luana Prado, Simone Mendes, saudade burra. Boa tarde.

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1: Mais ou menos assim, ó.
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0: direto da Pensilvânia, a norte-americana Sabrina Carpenter, ao som de Please, Please, Please. Por favor, por favor, por favor. Show da tarde aqui na Sua 94, agora falando sobre saúde, hein? Atenção, vem comigo.
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0: Nem todas as frutas são iguais quando o assunto é a quantidade de açúcar natural, e entender essa diferença é um passo muito importante para quem está buscando controlar a glicemia ou até mesmo emagrecer. Um levantamento realizado pela Medical News Today aponta que frutas como a lichia e até mesmo a uva lideram o ranking das mais doces, com a lichia, tá, no topo aqui, concentrando cerca de 26 gramas de açúcar a cada 100 gramas da fruta. Na lista das mais açucaradas também aparecem a manga madura, o caqui, o figo e também a cereja, que exige uma maior moderação na quantidade das porções. Por outro lado, senhoras e senhores, o abacate se destaca como uma das opções com menor índice de açúcar, registrando apenas 0,7 gramas a cada 100 gramas da fruta. Além de ser praticamente livre de açúcar, o abacate é rico em fibras e também gorduras boas, o que ajuda a aumentar a sensação de saciedade. Limão, morango, amora, framboesa e melão também entram na lista das frutas mais leves e recomendadas para dietas de baixo carboidrato. Especialistas também ressaltam, no entanto, que o açúcar das frutas não deve ser tratado como vilão, hein, gente? Diferente do açúcar refinado de refrigerantes e doces, o açúcar das frutas vem acompanhado de água, vitaminas e fibras que retardam a absorção da glicose no nosso organismo. Então é isso, faça boas escolhas e com certeza você vai colher excelentes resultados aí na sua dieta.
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0: Agora na 94, 3h24.
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1: Vem pro rolezinho, vem pra esse encontrinho gostoso que é o nosso Show da Tarde. Menos é mais, Simone Mendes, Pedro

0: Grande beijo, Israel Rodolfo, balançando o nosso show da tarde. É assim que a gente gosta, né? As novidades e lançamentos, as mais reproduzidas, as mais pedidas por você na programação. Agora tem informação aqui pra você, se liga.
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0: E nós, brasileiros, mantemos o otimismo diante dos desafios da vida, mas ao mesmo tempo a gente enfrenta sérios problemas para poder preservar a nossa saúde mental. É o que revela o mapa da felicidade real aqui no Brasil, um amplo estudo coordenado pela especialista em ciência da felicidade, Renata Rivetti. A pesquisa mostra que, embora 89% dos entrevistados se declarem felizes, 33% aponta a ansiedade como o sentimento mais frequente da rotina. Além disso, quase 30% afirmam conviver diariamente com ele, o vilão, o estresse. Segundo os especialistas, essa contradição indica que a população vive sob um estado de resiliência, tentando manter o pensamento positivo mediante aos desafios que a gente enfrenta no dia a dia. O levantamento ainda trouxe um dado curioso aqui sobre a faixa mais jovem, que se declarou mais infeliz do que as gerações maduras. Esse grupo relatou sofrer com uma falta de rede de apoio e isolamento social, o que acaba aí agravando as incertezas com relação ao futuro. Para completar esse cenário de bem-estar, a falta de atividade física também pesa, viu? Uma pesquisa paralela a essa revelou que, embora 93% dos brasileiros tenham o desejo de praticar um exercício físico, apenas 44% de fato conseguem manter uma rotina ativa, evidenciando aí, portanto, o abismo, o desejo do autocuidado e as barreiras do cotidiano. Resumindo, a gente é até feliz, é resiliente, é otimista, é positivo, mas ao mesmo tempo a gente sofre com ansiedade, tem que fazer malabarismo aí para poder controlar o estresse e os desafios do dia a dia, né?
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0: 94 FM, 3h39.
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1: Tamo junto aqui, bebê. 94 FM, a mais ouvida, a mais gostosa. Admita, Matheus e Cauã e Lauana Prato. Sucesso é sem destaque, lançamento.
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Report por aqui, fechando o nosso rolê de hoje do show da tarde dessa metadinha da semana. Obrigado, turma. Você sabe que eu amo demais estar aqui todas as tardes, né? Pois é. Eu retorno amanhã às 14, tá combinadinho, ó. Ativo o lembrete aí pra você não esquecer, tá bom? Agora eu vou deixar você na

0: Companhia do meu parceiraço, o Alan, que tá vindo aí com o Sertanejo Classe A, pra fechar sua tarde com moda sertaneja caprichada aqui na sua 94. Beijo, ótima tarde, até amanhã.
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1: Bem, meus amigos e minhas amigas, a partir de agora, ao vivo para toda a nossa região, o nosso programa, o programa do nosso povo.
2: Brasil!
1: É, minha gente, estamos chegando a partir de agora, vamos juntos até às 5h25 ao vivo para toda a nossa região com o nosso programa aqui. Então você liga, participa com a gente pedindo aquela música legal, né? E mandando para quem você quiser aqui no nosso programa, tá bom? 3532-6081. Esse é o telefone aqui do nosso programa. Daí você pode ligar, pode pedir aquela música, mandar aquele abraço para quem você quiser até às 5h25, tá bom? Vamos que vamos então, minha gente, vamos que vamos. E para começar bem, vamos começar com Zezé de Camargo e Luciano, Irmão da Lua.

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6: Aô, boa tarde, Alan.

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0: 8:29. 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
1: Bem, minha gente, estamos de volta aí com o nosso programa ao vivo para toda a nossa região. Olha, e como deu um recadinho do Sindicato Rural para vocês aí, né? 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
1: 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Deixa bem rapidinho agora também. 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Um abraço, meu amigo Cristiano, lá da CVM Engenharia, e o nosso querido amigo Sorginho. 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Manda um abraço lá pra Japa Fabiana, né? Melhor secretária do Brasil. Ê, Fabiana, trabalha com o doutor Juliano também, tá bom? Manda um abraço pro Guilherme, lá para o Zeca da Cofesa, que tá lá vendo lá a Inglaterra contra a Argentina. Um abraço aí, Guilherme. Um abração aí. Nós já estamos chegando aí, né? Viu? Aí o nosso encomendo com o nosso amigo Pardal. Pardal, um abraço aí. Quase 5 horas, gente. 10 segundinhos para 5 horas da tarde.
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3: Fala, Alan Júnior! Uma boa tarde a você, a todos os ouvintes da rádio mais ouvida da nossa região. Aqui

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1: Fala, Alan Júnior. Uma boa tarde a você, a todos os ouvintes da rádio mais ouvida da nossa região. Aqui, Valdir da Líder Tour, passando para dar boas notícias, Alan Júnior. É isso mesmo. Temos, neste final de semana, no domingo, uma super festa julina, Alan Júnior. Uma festa de arrasar e vai começar ao meio-dia com uma deliciosa feijoada, você pagando apenas R$ 25,00, com um show com o Leandrinho, do Grupo Vanerô. Depois teremos também um bingo com uma televisão, vários prêmios, né? Mas o principal vai ser uma televisão de 40 polegadas, é isso mesmo. Por apenas R$ 10,00, você pode estar levando para casa uma televisão 40 polegadas, Alan Júnior. É muita festa. E depois, à tarde, a festa continua com o Grupo Vanerô, um super bailão, Alan Júnior. É festa o dia inteiro. Venha bailar com a gente, venha festejar a festa julina no Castelinho. Aqui nós temos um castelinho aqui em Pedra Branca, Alan Júnior. E é, basta você vir para cá para você conhecer o castelinho na Estância Pedra Branca. É isso aí, Alan Júnior. Um abraço a todos.
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1: Bem, minha gente querida, olha a hora certa aí. Agora são 5 horas e 18 minutos. 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E eu quero aproveitar, mandar um abraço lá pro Fernando, pro seu filho Davi, pro nosso amigo Edemar, o popular de Vila do Cruzeiro. Mandar um abraço pro nosso querido amigo João Luiz também, popular Bagual, né? Vou lá do Abelzinho e do André também. 5h20, minha gente. Essa é boa, viu? Quem será o outro amor? Quem será o outro amor? Que música boa demais. 5h20, vamos que vamos. No... Olhe a hora certa. 5h20.

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0: 6 tarde.
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0: Horário brasileiro oficial de inverno, agora pontualmente 5h30 e pouco já.
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0: É nesta hora exata chegando no seu rádio, melhor do gauchão na 94, no cheiro de galpão. Aí também aparece sempre um caos curtinho para dar aquela descontraída na programação, fechando horário 18h25, tem causos de galpão. Valendo toque, a participação, mensagens de texto pelo WhatsApp.

0: WhatsApps 15 3532 6081, 15 997388594.
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0: É no cantinho da memória se perdeu, quarta-feira, 15 de julho de 2026.
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0: É no tempo bueno de piar, lambuzado de pitanga e guabiju, 28, faltando para 6.
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0: Agora 20, já faltando para 6. Quem está no clique do mouse, Grupo Rodeio, com a participação do João Luiz Correia. Um abração para ele, já está trazendo aquele cafezinho da hora para nós, o homem do Sabadão VIP, Paulinho Santos. E também ao grande talento de compor e cantar, Batista. Alô, Batista!
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1: Oi, meu baixinho gaiteiro.
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1: Tô com saudade.
2: Ai, que coisa boa!

0: coisa boa, um namoro na capital. Tiro ré, fica mais romântico.
1: Verdade.
0: Nesse trem que eu de maneira até dá saudade do baile da fronteira, né?
1: Trazer ela pra cá, né?

0: te ligar.
1: Alô?
2: Oi, João.
1: João? Que João? É o Regis do Grupo Rodeio.
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0: É música muito criativa, hein? João Luiz Correia, Grupo Rodeio, Orelhão da Fronteira. 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

agora, 12 minutos faltando para as 8h94 no melhor do gauchão, e falando na hora certa é o tempo, e o tempo é hoje. E hoje a gente nunca sabe, amanhã então piorou. 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

Rosana tá ligadinha na gente, pessoal da Vila Jura. Ainda também, quem gosta muito do Grupo Rodeio, a família Fux, lá no Taquaruçu. Alô, Paulo Fux, todos da família. E demais amigos do bairro Taquaruçu e também do bairro do Erro.

0: 7 mais 55, 5 faltando para 6, a voz do Rio Grande, Grupo Rodeio. 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

É, não se engane, guria, você está na melhor rádio da região, cascando lá em todo mundão, no melhor do gauchão, mas tudo na rima, que bom! Então chega o horário brasileiro oficial de inverno do Timão. Corinthians. Pontualmente, 6:00. 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Pá! E vem comigo! Se mandemos pro estradão só! Quando nesse exato momento a Argentina classifica para a final da Copa do Mundo. Ei, que dizer de um tal de Lionel Messi, hein?

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0: na serra.
1: O sujeito saiu do mercado com uma enorme mandioca nos braços.
2: Sim.
1: Aí um bêbado encontrou com ele e falou: onde é que o senhor vai com essa mandioca tão grande? Falou: vou comer um kebab lá em casa. Vai com Deus, meu senhor, vai com Deus.
3: Ué, tio Djalma do céu, que cheiro é esse, tio?
4: Fala, primo do Djalma.
5: O meu nome é Comercindo.
6: É o Deus.

região de Itapeva, lá no bairro das Pedras, lá pro companheiro Narciso, um abração Narciso e também todos da família, ao seu filho trabalhador e da fazenda, o menino arrojado, o famoso Costelinha. Todos da família do amigo Narciso e demais aí residentes da fazenda e no bairro das Pedras, obrigado sempre pelo carinho. Agora, talentos da cidade e da região, Grupo Vanerô.

agora, 18h11. Nós ouvimos aí a gurizada do Vanerô, é Herói Farrapo. 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

0: 45 já faltando para 7. 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Agora 18 mais 17 no clique do mouse tem os reis do bailão, os monarcas. Atendendo lá, baixinha, sapeca, Raquel Marques, como é que tá, Raquel? Fala aí, Raquel.
1: Delma, Raquel Marques do Santos, tudo bem com você?
0: Opa.
1: Aí tá você, a Cida, toda sua família, tá tudo bem? Você também tá bem?
0: Graças a Deus.
1: Amo teu programa também, tá bom? Cada Amém. Um de vocês, do rádio, eu amo o programa de vocês.
0: Obrigado.
1: Não vou te perder de programa de ninguém, adoro cada um de vocês.
0: Obrigado.
1: Então tudo de parabéns, eu sou fã número um da rádio, né?
0: Eu sei.
1: Tá bom? Adoro comendo vocês, parabéns. Eu vi seu programa Esposa Carneiro. E com a Maria Antônia, amiga Zuleide pro Ricardinho, Cristiano.
0: É verdade.
1: Amiga minha, Rede de Caça, Laça de HU. Irocrática Roberta, Ana Cretira e João Paulo.
0: Uhum.
1: Homem da Verdura, o Nelson Oficina.
0: Uhum.
1: E cada um de vocês. E a minha amiga Cida também, tá?
0: Obrigado, Raquel.
1: Adoro vocês do rádio aí.
0: Amém.
1: Você, quanto tempo que eu escuto você no rádio, né? Parabéns. É
0: verdade, obrigado.
1: Adoro, adoro. Deus abençoe, fica com Deus. É muito amigo meu também você, tá bom?
0: Obrigado, Raquel.
1: Cada um de vocês. Deus abençoe, então, boa noite.
0: Boa noite. Obrigado, Raquel, pela participação. Também a Adelina.
2: João Santos, tudo bem com você? João Santos,
0: então, aí, Adelina.
2: Via Beca, quero moça. Não encosta a barriguinha no meu lombo, tá bom? Com essa moça do gaúcho, tá bom? Tchau, tchau, João Santo. Com Deus.
0: Amém.
2: Todo mundo escolheu na Via Beca aqui, tá bom? Tchau, tchau.
0: Obrigado, Raquel. Não encosta a barriguinha no meu lombo, essa é nova. Obrigado, Raquel, também pelo carinho seu, a participação aqui na programação. E mais quinta, meu amigo Zezão lá do Açaí. Ei, companheiro, é de longa data também. Um abração, meu amigo Zezão.
3: Boa tarde, Djalma Santos.
0: Boa tarde.
3: Aqui seu amigo Zezão do Açaí.
0: Sim.
3: Manda uma música pra mim. Pode ser o Flula, garota.
0: Opa.
3: Fique com Deus. Você vai no meu peito, no meu coração.
0: Baguaga, é. Esse amigo Zezão também chegando. Não encosta a barriguinha no meu lombo, só. Essa é boa.

0: gostosura. Tô dançando um pouco, tô dançando. Tchau, tchau.
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1: As letrinhas já começam a querer subir em 4 minutinhos, faltando para 6:30. Baitaca, seu sucesso internacional. Do fundo da grota, os monarcas, não encoste a barriguinha no meu lombo. Muito bem. Essa é nova. 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

0: 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E agora está aqui o professor Machado trazendo aquele convite para gauchada e tradicionalistas da região.
1: Meu querido amigo Adjalma Santos, 94 FM, programa Cheiro de Galpão. Eu, Machado, passando mais uma vez aqui, fazendo um convite para nada especial para a nossa 51ª turma, né? Do curso básico do time estilizado na ABB de Itararé, no dia 23 de julho, das 20 às 22 horas. Então nós convidamos Itararé, São José, região, para participar com a gente dessa grande turma. Vamos juntos fazer uma grande turma de um nível altíssimo, com a presença do Machado, né? Eu, Paulo Vaz, Chiru, Bonoto, a gente vai estar lá. E os nossos alunos que já são formados, né? Que acompanham a gente nessa caminhada, obrigado a eles, para estar lá de braços abertos, né? Esperando você, para a gente fazer aí uma grande turma com nível altíssimo e uma formatura para lá de Maguá. Eu conto com vocês, até lá!
0: E convido o professor Machado, tá feito. E agora quem tá no clique do mouse é Causos de Galpão. 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

0: Mas para encerrar o assunto, a minha mãe conta que a minha avó contava que a minha bisavó, 5 horas da manhã, entrou no quarto da empregada, tá o chinelinho de pelo do meu avô lá. Ela chamou a empregada. Esmeralda, como é que tu explica o chinelo do meu marido aqui no teu quarto? A empregada falou, não sei, patroa, ele sempre vinha de pé no chão.
1: Companheirada, é hora da partida.
2: É, entregou o velhinho, hein?
1: Ela já cantou.
2: Agradecendo o carinho da sua audiência, a programação fica aqui já já. Chega ele, Léo Medeiros, o seu Rap Hour.
1: Mais uma pra dar a despedida.
2: Que todos tenham ótima noite, fique com Deus. E sempre lembrando, Brasil, minha pátria, Itararé, meu país. E pra você que a assinatura faz a diferença, sem arrogância, com humildade e transparência, onde tem ordem, tem progresso. E pra ter abraço, vacina no braço. Falando em vacina, nós papai e mamãe, a tua lista sempre é metinho de vacinação dos filhinhos, a tua também. Porque fazer o bem também te faz o bem. Nunca faça e nem deseja pros outros o que não quer pra você. Gauchada, prima.

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0: Olá, boa tarde, 18 horas 34 minutos. Bem-vindo, está no ar a edição do Happy Hour. Meio a semana, quarta-feira, vou te contar, hein? Daquele jeito! E dá na Argentina, hein? Brincadeira, os homens jogam que é uma barbaridade! E nós estaremos juntos a partir de agora com mais um programa até as 20 horas contigo. Vale a indicação no 3532-6081. Mande a sua mensagem, mande seu áudio. Fique muito bem à vontade, que a partir de agora estaremos juntos com você. Eu, Léo Medeiros, muito prazer. Você que está ligando o rádio agora, você que está aí pelas ruas da City, do seu carango, obrigado pela carona. Você em casa, em qualquer lugar onde você esteja, receba o abraço e o carinho aqui de Léo Medeiros. Depois do Crack a Djalma, tamo no pedaço.
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1: 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Maravilha! Estamos juntos e misturados. 18 horas e 55 minutos. Daqui a pouquinho vou atender a galera que está participando aqui com a gente. Vamos agradecer aqui a presença do meu amigo Wilson Guilherme. Opa! Lá na loja 7 da Confesa, curtindo a gente aí. Você mandou esse menino dançando aqui, viu, Guilherme? Parece-me que é bem conhecido, não é não? É, sim. Um abraço, Wilson. Também a sua esposa curtindo a gente. Também um abraço também. Vai para quem? Para o Zeca da Confesa, claro. O gerentão da Loja 7 está com a gente sempre aqui, curtindo a melhor programação aqui da 94, a melhor e mais ouvida. E a galera tá chegando, uma galera que eu vou te contar, hein?

Ótima noite, meu amigo Léo Medeiros. Vai com a Argentina. KKK, sabe quem? O Amaral Sapateiro. Mas tu é, tava curtindo também, né? Bom jogo, é claro que a gente acompanha, né? Não poderia ser diferente, né, Amaral? Um abraço pra você, guri. Obrigado pela sintonia. O Antônio Buxinal tá chegando por aqui. Opa! Antônio Buxinal, ele tá falando aqui. Boa noite, Léo. Toca Jean Giovanni, é isso? Aperta o play, vai para todos os ouvintes do estado de São Paulo, Paraná, enfim, do Brasil. Olha, e do mundo todo. É, dia 19, vamos ver a querida Espanha erguer a taça mais cobiçada dos 4 anos. Será, Antônio? A Argentina mostrou futebol, hein? É um jogo difícil, guri. É, Léo, se estiver ouvindo, vai uma ótima noite pro Paulão também. Família lá do Boteco do Paulão, melhor da região. Tá certo, Antônio Buxinal. Obrigado pela audiência. Ele pediu o Jean Giovanni, já tá rolando. 18h56.

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2: 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Muito bem, 19 horas com 12 minutos! Estamos apresentando o nosso programa, um abraço para você que está chegando agora, hein? Deixa eu ver aqui, a Raquel Marques. Ô Raquel, diga!
3: Boa noite!
2: Boa noite!
3: Eu tô bem aqui, graças a Deus! Tá

0: E manda.
1: Tô comendo bolo.
0: Opa, você mandou uma foto aqui, que é uma hora dessa.
1: Eu não posso muito, não, porque eu não posso comer muito bolo frito, é um pouquinho só.
0: Mas tá bonito, tá com a cara boa, hein?
1: O maridão queria bolo, Jorge.
0: É, tá com a cara boa esse bolinho aí.
1: E eu não posso fritura, mas tem que fazer o que ele pode, eu não posso.
0: Ai, que feijo de ação.
1: Depois de ser generosidade.
0: É só não exagerar,
1: Raquel. Quer a gente faz, né, Léo?
0: É, só não exagerar.
1: Tá bom? Você, sua família, todos, tudo bem?
0: Tudo bem, graças a Deus.
1: Todo mundo tá rapidamente, tudo bem? Parabéns pra você. Tá bom, nós começou o 10 pro seu programa, muito gostoso do programa.
0: Obrigado.
1: Vamos ter programa também.
0: É bondade sua.
1: E cada um de vocês, eu amo o programa. Quero ser esposo Carneiro, minha amiga Zuleide.
0: Quem mais?
1: E Carlinho também.
0: Cadinho. Tá bom?
1: É. Deus abençoe a cada um de vocês.
0: Mais alguém?
1: Da maldade, boa, eu mandei pra vocês aí, tá?
0: É, já fiquei com água na boca aqui.
1: Bye, bye. Sei que você faz tapioca de... com mandioca ralada?
0: Opa, bom demais.
1: Fala mandioca.
0: Tá sonhando mesmo, hein?
1: E depois eu ponho água, espremo a massa e
0: meu
1: faço...
0: meu Deus do céu, para com isso.
1: Tapioca com a massa da mandioca.
0: Numa hora dessa,
1: né, com o polvilho. O polvilho é todo na massa, né? Deu
0: aproveito,
1: faz um torto, tabaca... no pano de prato.
0: Exagero, né?
1: Esfarela e faço...
0: Tem que apresentar isso aí pro Alan.
1: Louco de legal.
0: Falar pro Alan pegar essa receita aí, né? Falar pro Alan pegar a receita.
1: É panqueca, né? Panqueca.
0: Isso. Alô, Alan, tá ouvindo ela? Eita.
1: Mas é gostoso fazer. Fala mandioca.
0: É.
1: Esprema no pano, bem gostoso.
0: Puxa.
1: E faz tapioca, daí foi uma delícia tapioca.
0: Eita.
1: Com a massa da mandioca, tá? É só o povo, com a base da mandioca.
0: É, não é fácil.
1: E cadê a tapioca assim, tá?
0: Tem que mostrar pro Alex e João Paulo que gosta,
1: também,
0: né?
1: Tá? É com Deus, é boa noite. Olha a musicão pra mim, pra você, Carneiro.
0: Obrigado.
1: Pro... amigos do Leite, pro Ricardinho também.
0: Tá bom.
1: Todos meus amigos, meu modelo.
0: Quem mais?
1: Pra você, Léo, tá?
0: Obrigado, viu?
1: E o Crédito, com a Roberta.
0: Uhum.
1: E com a Maria Sônia também.
0: Sei.
1: Ele é com o Leiteiro e João Paulo. Bye bye,
0: beijo
1: pro Carneiro. Bye bye.
0: Obrigado pela participação.
1: Desculpa aí, gente,
0: você passei
1: de bolo aí, tá?
0: Ah, bom, levanta, você tá mostrando pra deixar assanhar a gente aqui. Ai, meu Deus. 19 horas com 15 minutos, é uma simpatia. Obrigado, Raquel. O Luiz Lourival Cordeiro Júnior pediu o Robin Kipp. Ah, vou tocar daqui a pouco, viu? Tá bom, ele mandou um áudio também, a gente vai ver aqui, tá certo? Daqui a pouquinho a gente vai ver direitinho pra você. Delinda também mandando áudio. O Zezão lá da Açaí. Alô, Zezão, obrigado pela participação aí. Sempre junto com a gente aqui, curtindo a nossa programação da 94. E tem mais gente chegando, gente. Vamos ver aqui. Vamos ver.
2: Ô, Léo, boa noite. Tudo bem, Léo? Como é que tá a coisa por aí?
0: Tô animado, tranquilo.
2: Muito frio.
0: Opa.
2: Ô, Léo.
0: É básico.
2: Só com o Zé de Camargo.
0: Ah, o Zé de Camargo.
2: Então, Renan e Raí, hein?
0: Uhum.
2: Beleza?
0: Beleza.
2: Uma boa noite, meu amigo.
0: Deixa.
2: Tudo de bom, falou? Uma ótima quinta-feira. Tudo de bom, hein?
0: Obrigado.
2: Falou, meu amigo. Obrigado. Até mais. Aqui é o Paulo Jaca.
0: Um abraço, Paulo.
2: Para todos que estiver na escuta do programa, hein? Especialmente para vocês da rádio, hein?
0: Sim.
2: E uma pessoa que pode ser que esteja escutando o programa agora à noite aqui em São José também, tá? Beleza?
0: Tá.
2: Um abraço, meu amigo. Tudo de bom.
0: Um abraço para você também. Aliás, toda a galera sanjana que está acompanhando o programa aqui, né? Um abração para todo mundo. E também vai lá para a galera da Confesa, o escritório central da Confesa, o pessoal da loja 7, loja 9, sempre está ouvindo a gente. Alô, rapaziada, gente boa! Obrigado pelo carinho de todos aí, sempre com a gente nas nossas noites por aqui na 94 também, né? Um abração para todos. E também aqui, alguém da Confesa manda para Bruna também, o Zezé de Camargo. Eita, paixão! Boa noite, cidade!
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1: Muito bem, 19 horas com mais 25 minutos. Boa noite pra você. Como é que tá, hein? Tá tudo tranquilo? Quarta-feira, meio semana. Já sabe, né? Chegou meio de semana. Quinta, sexta, tá aí por aí vai. Pegou a visão, né? Então tá legal. Então tá aí. Deixa eu mandar um abraço aqui lá pro meu amigo Jorge, lá na JJ Marcenaria. Tá ouvindo a gente? Ô, Jorge, um abraço aí pro Diogo, pra Duda, da sua esposa também, tá ouvindo aí, a Suzy, obrigado, viu? Obrigado a todos aí pela atenção com a gente e, claro, pela preferência, né? E 19 horas 26 minutos, vamos atender pedidos, vamos atender aqui a galera que tá chegando pedindo música. Dica!
2: Oi, Léo, boa noite, tudo bem? Léo, hoje cheguei a tempo, Sabrina, aqui na Sael Marcenaria. Tomara que dê tempo de passar meu pedido hoje. Léo, na hora que puder, toca pra gente aí Por Te Amar, de Wilson Soraya. Eu ofereço pra minha mãe, que com certeza tá na escuta. Beijo, Deus abençoe.
1: Tá aí, Sabrina. Obrigado a galera da Sael com a gente.
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5: Preparem-se para grandes mudanças na bancada do Jornal Nacional, meus amores. A queridíssima Renata Vasconcelos está de saída do telejornal mais importante do país e a notícia já está agitando os corredores da Globo. Quem assume o posto ao lado de César Tralli é uma veterana da casa e a escolha promete dar o que falar. Nem Andréa Sadi, nem Ana Paula Araújo. A jornalista Camila Bonfim, conhecida por seu trabalho na Globo News, foi a escolhida para essa missão de peso. A decisão foi tomada após uma extensa avaliação e Camila deve assumir a bancada em 2027, trazendo um novo fôlego para o

Você está na melhor, noventa e quatro, 19:39. Boa noite lá pra galera do Bar do Bento ligado com a gente. Ô, rapaziada boa, hein? Um abraço lá pro Zé Canito, Célia, Gerson e família lá no Turiba do Sul, né? Distrito, né? Turiba do Sul. Um abraço, viu? A todos aí. Sempre conosco essa rapaziada aí. E tem mais gente aqui. Um abraço. Olha só o que que me mandaram aqui, cara. Olha aí, rapaz. Deve estar saboroso esse petinho aí, meu Adão. Você manda isso aqui, rapaz, numa hora dessa, 19h40. Se eu ainda... Bom, apesar que, né, hora da janta, pô, que é isso? Um abraçadão, espetinho no Bar do Bento tá bombando. Um abraço lá pro Bento, obrigado pela sintonia aqui com a gente. Adivinha que música o Bento gosta? Segura aí, 19h40 na melhor. Boa noite!

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2: Fala, Léo, boa noite, tudo bem? Como é que vocês estão aí? Tudo certo? Mandar um abraço aí pra Patrícia, pro Louro, pra todos os ouvintes aí da programação aí da 94. Toca pra gente uma música aí do Robin Gibb, Like a Fool. Tamo junto, abraço.

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0: Muito bem, estamos de volta, 19 horas 51 minutos e sem milongas, vou atender aqui o nosso amigo Ariel Santos. Ô, Ariel, obrigado pela sintonia. Ele que é jardineiro lá da Vila Esperança e Tararé e tá dizendo o seguinte: para dar aquele toque no seu jardim é 9997-990337. Vereadora 15, viu, galera? E vai, Corinthians! Eita, o André Taruga em Sangé está participando aqui, rapaz. Olha aqui, deixa eu ver essa galera aqui, ó. Direto do estádio, Jaime Jorge, ABC, meus amigos, Sangé, Mestilau Brás. Hoje, na esse foi outro domingo passado. Alô, meu amigo, beleza? Aqui é o famoso Taruga. Toca o Folhas. Ah, tô na escuta. Alegria com a vitória da Argentina. Manda um salve aí pra Michele Cristal. Michele Cristal de Tararé. Beleza? Tá certo. Obrigado, André. Um abraço pra você, viu? Um abração aí. Gente, tem três pedidos pra nós atender aqui. Vamos começar então com o pedido aqui do nosso ouvinte que tá participando com a gente. Quem que tá chegando aí? Diga, vamos lá.
1: Boa noite, Léo Medeiros. Queria ouvir João Paulo Daniel, Minha Estrela Perdida. É uma excelente noite. Quero oferecer pra todo mundo que tá ouvindo.
0: Obrigado! Um abraço, 1953!

Oi, Léo, tudo bem com você? Queria ouvir uma música com César e Paulinho. Pé de Bode. Eu ofereço a todos que estiveram ouvindo. Tudo de bom para você. Uma boa noite.

Tarde, Lia, tudo bem com você? Que é Dani Morbebeca, música Oias. Vamos tomar bom serviço. Tchau, tchau, com Deus. Até amanhã. Tô na escalando Morbebeca. Tchau, tchau.

Tá aí com essa música linda aí dos Folhas, My Mistake, que a gente vai fechando o nosso programa de hoje. Muito obrigado você que chegou agora por aqui. Que peninha. Adelinda, minhas escusas, não vai dar tempo de tocar o Timur pra você, tá bom? Amanhã eu toco, pode ter certeza disso. Obrigado a todos que participaram nessa 1h30. Muito grato, gente. Apesar que o tempo é curto, não dá tempo para atender todo mundo, mas amanhã a gente vai pegar aqueles que não, a gente não conseguiu tocar inteira a música, a gente vai reproduzir para vocês, tá? Muito obrigado aí pela atenção de todos com a gente, obrigado pela preferência em mais uma noite. Lá em Sorocaba, continua ouvindo a gente o João Vitor, a Ana, a Rosa, o Zé, todo mundo lá, né? Família toda, né? Ô, Antônio, tá animado, hein? Um abraço para todo mundo. E também lá em Itapetininga, o nosso conterrâneo Zé Cássio não perde de jeito nenhum o nosso programa. Obrigado, viu? O Rivail em Sorocaba também, o Fausto Aurélio, tanta gente, né? Obrigado. Obrigado mesmo. Amanhã tem mais. Se Deus quiser, a partir das 18h30, a gente volta por aqui. Ah, a gente se esbarra. Com certeza. Por aí. Tchau.

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Está no ar mais um programa Voz da Libertação. Esse programa é um órgão oficial da Igreja Pentecostal Deus e Amor, onde temos a nossa sede na Avenida do Estado 4568, bairro da Liberdade, em São Paulo. Quem tem o imenso prazer de falar com todos é o seu irmão em Cristo, pastor João Vitor, atual responsável da sede central de Itararé. Vamos até 8h30 nessa programação, onde está abençoadíssima por Deus, onde vamos estar orando pela sua vida, orando pela tua casa, teu lar, pela tua família também. Mas agora nós vamos já ir dando o anúncio da obra de Deus. Você que mora aí na região do Jardim Alvorada, temos uma igreja também aí pertinho da sua casa, onde você pode também estar buscando as bênçãos de Deus e ouvindo a palavra santa do Senhor Jesus, louvores, adoração. O endereço é muito fácil, Avenida Heitor Guimarães Cortes, número 100, culto todos os dias, a partir das 19 horas, pastor Horacis Mokovitch é o responsável, te espera junto com a amada igreja de braços abertos. E da mesma forma, no Jardim Pauliceia, lá a nossa igreja está na rua Francisco Vicente da Silva, 342, culto de segunda a sexta-feira, a partir das 19 horas. Pastor José Edilson, juntamente com todo o corpo da igreja, aguarda a sua visita. Você que ainda não conhece a Deus e Amor no Jardim Pauliceia, Jardim Alvorada, você pode estar fazendo uma visita na nossa sede central também. O endereço é fácil, Rua Frei Caneca, 1085. Eu mesmo aguardo você, visitante, de braços abertos. Compareça, vamos ouvir a palavra de Deus. Louvores, adoração, Jesus operando, agindo de forma tremenda e maravilhosa. Você não vai

0: Jesus operando, agindo de forma tremenda e maravilhosa. Você não vai se arrepender. Culto todos os dias a partir das 19 horas. Na cidade de Riversul também temos a nossa Igreja Pentecostal Deus e Amor. O endereço é fácil: Rua Antônio Pinto da Fonseca, 381. Culto na terça, quarta, sexta, sábado e também aos domingos. A nossa irmã Raquel é atual responsável da nossa Igreja Deus e Amor na cidade de Riversul. E para você se manter aí conectado com Deus, vamos às redes sociais da Igreja Deus e Amor.
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0: Que maravilha de Deus! Agora também vamos adorar o nome desse Deus maravilhoso, que a Bíblia Sagrada nos revela bem claro que Deus habita no meio do louvor do seu povo. Eu me lembro daquela passagem onde Saul estava ali atormentado por um espírito de tormento. Exatamente, um espírito mau de tormento atormentava a vida dele. E Davi tocava ali a sua harpa, louvor a Deus, adorava a Deus, e Saul se sentia melhor. Ou seja, o louvor, quando glorifica a Deus, exalta a Deus, não importa a luta, a provação, a aflição que você esteja passando, você sente Deus ali agindo, aliviando a sua alma. Quem sabe você está aí atribulado, atribulada, passando por situação aí difícil na sua vida. Preste atenção na letra desse louvor, pois Deus vai falar contigo. Vamos ao baú da MC Music.

E vamos agora também anotar as contas bancárias da Igreja Pentecostal Deus e Amor. Isso, você que ama ajudar esta obra, você que sabe que aonde Deus está, como foi cantado pela nossa irmã Cristina Santana, um milagre, ele acontece. Não importa qual seja a situação, não importa qual seja as provações, Deus, onde está, o milagre ele é certo. E você que tem seu propósito com Deus, ou que quer passar a ajudar nesta obra, vamos às contas da Igreja Deus.

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0: E agora chegamos a um momento também muito especial. Vamos refletir na palavra de Deus.
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0: Vamos ler aqui a palavra de Deus no livro do profeta Isaías, capítulo 43, e o versículo de número 13, o qual está escrito: ainda antes que houvesse dia, eu sou, e não há quem possa fazer escapar das minhas mãos. Operando eu, quem impedirá? Vemos nesta palavra Deus demonstrando através do profeta Isaías, onde está registrado no capítulo 43 e o versículo 13, que quando ele opera, ninguém pode contra a sua autoridade, contra o seu poder. Ninguém pode impedir nem atrapalhar os planos de Deus, nem o maligno, nem os corações maldosos. Nada é capaz e nem pode impedir o agir e o trabalhar de Deus quando ele tem um plano, um propósito, algo para realizar na sua vida. Você deve somente crer, acreditar e confiar no poder desse Deus, porque operando ele, ninguém pode impedir, ninguém pode estorvar, ninguém pode fazer nada para atrapalhar o agir e o plano do Todo-Poderoso. Pois quando Deus quer agir, quer operar, nada atrapalha. E uma vez que ele tem uma obra para realizar na sua vida, que ele tem aí um propósito, fique em paz. Uma vez que Deus promete, fica em paz, pois ele é fiel para cumprir. E nada e nem ninguém, nenhuma circunstância, nenhuma autoridade pode atrapalhar ou é maior do que as mãos de Deus. Pois quando ele opera, ele é fiel. Quando ele opera, ele garante a vitória por completa. Quem sabe você está aí com dúvida do poder de Deus? Quem sabe você está com a sua fé fraca, desacreditando até mesmo? Mas Deus vem falar ao seu coração nesta noite, que ainda antes que houvesse dia, ainda antes que ele fizesse o sol, antes de tudo, ele já é, ele já havia. E não há ninguém que pode fazer algo escapar das mãos, do comando, do domínio de Deus. Que ele tem o domínio, o poder sobre tudo. A autoridade de Deus está acima de todas as coisas. E operando ele, agindo ele, trabalhando ele querendo fazer algo, quem vai impedir? Confia no poder de Deus. Acredita no poder de Deus. Jesus fala que muitos perecem por não conhecer a palavra e nem o poder de Deus. Vemos que Lázaro estava morto já 4 dias, cheirando mal, em estado ali terrível, já na túmula. Naquele túmulo ali, já enterrado. Tampado ali com as pedras, como era costume da época. E vemos que Jesus chega ali, vê todo chorando, manda abrir aquele sepulcro. E quando abrem o sepulcro, Jesus fala em alta voz: Lázaro, sai para fora. E ele, estando morto, ressuscitou e teve que sair para fora andando, porque Deus estava ali na vida de Jesus Cristo, ali o Pai, o Filho, o Espírito Santo. Esse Deus maravilhoso, fiel, ele age e ele opera. Na hora, Lázaro ali, estando morto, voltou com vida e saiu andando. E todos contemplaram e viram o poder de Deus. Pois Jesus, ele falou que a enfermidade não seria para a morte, mas para que a glória de Deus seja se manifestada. Então ele falou: Lázaro, vem para fora. E naquela hora ele ressuscita, estando morto pela enfermidade, e sai andando, caminhando. Porque Jesus, ele diz: eu sou a ressurreição, eu sou a vida. Todos que creem em mim, ainda que esteja morto, viverá. Coisa maravilhosa, tremenda. É o poder de Deus, é a sua palavra. Acredite nesse Deus. Temos milhares de motivos para confiar e acreditar no poder de Deus. Esse probleminha seu para Deus não é nada. Essa enfermidade aí não é nada. O que te faz chorar? Fala para Jesus. O que te faz sofrer tanto? O ouvido dele está aberto para ouvir. As mãos dele estão estendidas para salvar. Assim diz Isaías 59, verso 1, versículo 1 e 2. Confia no poder de Deus. Operando ele, quem impedirá? Ele te liberta do vício, do pecado, de todo mal. Ele faz a obra, ele santifica a sua vida. Ele te transforma. E operando Deus, quem impedirá? Fique com esta palavra em seu coração. Quero orar agora. Chegou o momento da oração. Nós vamos orar pela sua vida.
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0: Senhor Deus e Eterno Pai, em nome de Jesus Cristo, venha perdoar os nossos pecados. Ter misericórdia e compaixão. Meu Deus, te agradecemos por esta programação aqui ao vivo agora. Que o Senhor venha operar nesta vida, nesse coração. Eu quero apresentar em especial o Luizinho, a qual está em estado de recuperação. Vou apresentar também Fabinho e toda a sua família, a qual tem pedido oração aqui agora. Dona Zeleide, Dona Zuleide e seu filho Ricardo Urbanski e toda a sua família, a todos que pedem oração, vai alcançando, visitando, fazendo a obra, libertando, salvando, curando de toda a enfermidade, solucionando os problemas, meu Pai. Em nome de Jesus, Carlinhos, e todos do Jardim São Paulo, vai visitando, fazendo a obra, abençoando grandiosamente esta pessoa que está com dores no seu corpo, esse ouvinte, meu Pai, que está orando.

Paulo, vai visitando, fazendo a obra, abençoando grandiosamente esta pessoa que está com dores no seu corpo, esse ouvinte, meu Pai, que está orando agora, confiando no teu poder, que ligou esse rádio, que está ouvindo esta programação, que a sua bênção esteja presente, o livramento, a obra, a ação do teu Espírito Santo venha operar de forma tremenda e de forma gloriosa. Alcanço Leonas e toda sua família, Dona Maria, toda a família também. Quero orar, meu Deus, apresentar em especial a irmã Ursília, livra do mal. Tua filha Débora, abençoa. São quantas vidas e almas, meu Deus, vai operando, livrando, agindo de forma gloriosa. Em nome de Jesus, já quero apresentar também esse coração que está te aceitando agora como Salvador. Esse coração, esta vida que está reconciliando agora, que está pensando aí no coração em voltar a te servir. Vai dando força, vai ajudando, segurando nas mãos, realizando a sua grande obra, meu Pai. No nome do Senhor Jesus. Que maravilha! Jesus já te deu a vitória, creia no poder de Deus. Chegamos ao final de mais um programa, A Voz da Libertação, né? Tá uma benção. Temos tão pouco tempo, mas nesse pouco tempo, Jesus já te deu a vitória, amém? Quem se despede de todos é o seu irmão em Cristo, Pastor João Vitor. Fique o convite para você participar de um de nossos cultos na Igreja Pentecostal Deus e Amor. Mesa de som, ele mesmo, Marcos Maza. Fiquem todos com Deus. A paz do Senhor Jesus.

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ouvintes, que a 29 de agosto de 2026 realizaremos mais um batismo nesta Igreja Apostólica. A celebração se dará em local consagrado e adequado para esse sacramento, nas dependências da sede desta igreja em São Paulo, capital. 29 de agosto será um sábado. Recomendamos aos interessados que se esforcem para participar das reuniões especiais que serão realizadas a partir de quinta-feira, 27 de agosto, todas com início às 19 horas. O encerramento dessa celebração será na segunda-feira, dia 31 de agosto. Sugerimos que continue ouvindo assiduamente a Hora Milagrosa e que permaneçam interessados em aprender sempre mais a respeito da nossa fé e dos sacramentos que Deus Pai e Nosso Senhor Jesus Cristo instituíram para os seus filhos e filhas. Mais esclarecimentos a respeito do sacramento do batismo poderão ser obtidos na sede desta igreja, na congregação mais próxima de sua residência ou por meio de carta endereçada à Igreja Apostólica, Caixa Postal 10.064, CEP 03014-970, São Paulo, capital, ou ainda pelo link Contatos do site www.igrejaapostolica.org. Conforme anunciado no início deste comunicado, a realização do próximo batismo na Igreja Apostólica será no dia 29 de agosto de 2026.

Convidamos os prezados ouvintes do programa Hora Milagrosa para que venham visitar as congregações da Igreja Apostólica nas seguintes localidades: Apiaí, São Paulo, com reuniões aos sábados às 19 horas e aos domingos às 10 horas da manhã. Rua Antônio Polazec, número 46, Jardim Santo Antônio. Registro, São Paulo, com reuniões aos sábados às 19 horas e aos domingos às 11 horas da manhã, e na primeira quarta-feira de cada mês às 19 horas e 30 minutos. Rua Manaus, número 96, Centro, ao lado da praça Nakatsugawa. Itararé, São Paulo, com reuniões aos sábados às 19 horas e aos domingos às 11:30 da manhã, e na segunda quinta-feira de cada mês às 19 horas e 30 minutos. Rua José Rolim Sobrinho, número 554, Vila Tonico Adolfo. Divulgamos a seguir um depoimento de fé prestado em agradecimento e reconhecimento a Deus Pai e aos seus santos. Durante um período gestacional, a senhora Emanuele Camille da Silva Almeida vinha se sentindo relativamente bem, até que algumas complicações surgiram e evoluíram com muita rapidez. Diagnosticada com pré-eclâmpsia naqueles dias do mês de maio de 2025, essa senhora foi alertada sobre o risco de sobrevida de ambos, dela e do bebê ainda em formação. Porém, essa senhora, o marido, Sr. Micael Oliveira de Almeida, a mãe dela e demais familiares e amigos, clamaram aos céus por ambos e foram atendidos, visto a melhora que ela apresentou quanto à superação dos graves sintomas. Os médicos ficaram surpresos e sensibilizados com a boa reação dela. No entanto, durante aquela semana de hospitalização para acompanhamento do caso, as condições dessa senhora gestante sinalizaram a necessidade de intervenção médica de urgência para antecipar o nascimento do bebê. Mais uma vez, ela e demais familiares rogaram pelo amparo dos céus, suplicando que a bendita Mãe Maria Santíssima, a Santa Vó Rosa e o Santo Irmão Aldo preservassem a vida de ambos, mãe e bebê. Contrariando os prognósticos e sem intercorrências com a senhora Emanuele, a menina Alice Lauren nasceu após 25 semanas de gestação. Por se tratar de um bebê com prematuridade extrema, foi encaminhada para a UTI neonatal para acompanhamento das próximas e decisivas 12 horas de vida dela. Graças ao poder e misericórdia das benditas mães celestiais, Maria Santíssima e Santa Vó Rosa, bem como o amparo do Santo Irmão Aldo, a pequenina foi superando as condições de vulnerabilidade de um bebê extremamente prematuro. Entre elas, uma crise de infecção generalizada, uma perfuração intestinal, suturada cirurgicamente sem necessidade de retirada de parte do intestino, e uma cardiopatia congênita. A recuperação dela foi lenta, porém constante e progressiva, tanto que, após 94 dias de nascida, apresentou condições para receber alta hospitalar. Em depoimento de fé, remetido de Curitiba, estado do Paraná, no mês de junho de 2025, a senhora Emanuele informou que a filha se encontrava saudável, motivo de alegria para os pais, familiares e amigos, todos eles reconhecidos e agradecidos a Deus Pai e aos seus santos pela vida dessa garotinha e pela saúde da mãe. Bênçãos pelas quais elevaram ações de graças a todo o poder celestial.

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0: Temos congregação nesta cidade de Itararé, estado de São Paulo, com reuniões aos sábados às 19 horas e aos domingos às 11:30 da manhã e na segunda quinta-feira de cada mês às 19:30, na Rua José Rolim Sobrinho, número 554, Vila Tonico Adolfo. 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
1: Prezados ouvintes, apresento a todos a minha saudação, desejando-lhes a bênção de Deus nosso Pai, a bênção de Jesus nosso Senhor, a bênção de Nossa Mãe Maria Santíssima e da Santa Vó Rosa. Também desejo-lhes a bênção do Santo Profeta Irmão Aldo. Através desta mensagem, quero lhes ajudar a compreender o significado do batismo nas águas realizado nesta Igreja Apostólica. Temos o batismo como instituição divina, pois foi Jesus que deixou esta lei. Ele mesmo se batizou e, com o seu exemplo, marcou uma nova era de salvação, pois o seu perdão deu o direito de uma nova oportunidade e uma nova vida com Deus. Também deixou um aviso muito solene aos seus discípulos: ide e ensinai a todos os povos, batizando aqueles que crerem serão salvos, e os que não crerem serão condenados. O batismo nas águas é um voto de fidelidade a Deus, uma promessa que, uma vez compreendendo a doutrina de Jesus e o significado do renascimento da alma, estará disposto a fazer qualquer sacrifício para viver e praticar a doutrina do Divino Mestre, tendo uma vida nova, seguindo um novo caminho, o qual lhes dará o direito de viver uma vida dedicada ao bem, à justiça divina e que garanta a salvação de sua alma. Foi Ele, nosso Senhor, que afirmou: eu sou a luz do mundo. Quem me segue não andará em trevas. Trevas significa escuridão, trevas do pecado e tudo aquilo que afasta a pessoa de Deus. Enfim, todo pecado. Antes da vinda de Jesus, a humanidade vivia sob o jugo da antiga lei. Todos viviam e sofriam.

e adorassem a Deus em espírito e verdade. Todos os que creram e foram batizados e passaram a viver em novidade de espírito, separados do mundo e de todo o pecado, mas também muitos rejeitaram o Divino Mestre e preferiram continuar apenas justificando seus erros, conforme suas tradições e conforme seus costumes, pois amaram mais o mundo e o pecado do que o perdão oferecido por Jesus. Mas em todas as gerações, sempre houve pessoas de bom entendimento e que defenderam o sacrifício de Jesus e viveram a sua doutrina. Mas como a maior parte preferiu continuar no pecado, o poder do mal também continuou tendo a liberdade de escravizar as pessoas desprotegidas com muito sofrimento, promovendo guerras, doenças que dizimaram populações inteiras e dominando grande parte das pessoas para viver na imoralidade e até de muitos que diziam ter aceitado Jesus, mas não quiseram viver a sua doutrina e seguir o exemplo de nosso Senhor. Prezados ouvintes, quero lhes dizer que nesta Igreja Apostólica, sob a direção da Santa Vó Rosa e do profeta Irmão Aldo, o batismo é feito com muita santidade. Primeiramente, a pessoa convertida precisa estar crendo verdadeiramente na doutrina que lhes ensinamos, mas também obedecendo todas as regras disciplinares, pois de nada adianta dizer que aceita Jesus e a Santa Vó Rosa e que também crê no poder dos santos e não obedecer. Primeiramente, ser apostólico significa ser fiel a Jesus. Ser apostólico é crer e obedecer, livre e espontâneo, e por amor à sua própria alma, pois o maior interessado pela salvação deve ser a sua pessoa, pois Deus quer salvar toda a humanidade. Seu amor é tão grande que deu seu Filho em sacrifício para nos dar o perdão. Por isso espera que, com o batismo, passemos a viver uma nova vida. A Santa Vó Rosa é uma nova oportunidade de salvação, pois ela foi formada por Jesus para nos esclarecer com perfeição como devemos viver para agradar a Deus e se defender do poder do mal, do engano e da ilusão. O batismo é realizado na sede de nossa igreja em São Paulo, capital. Os candidatos farão o voto de obediência a Deus, seguindo todos os ensinos doutrinários ensinados por nosso Senhor Jesus e que serão fiéis à doutrina e à disciplina de nossa Igreja Apostólica, pois sendo batizados, não voltarão mais a pecar. Há casos especiais de pessoas convertidas, até mesmo através da Hora Milagrosa, que moram em lugares muito distantes e que por algum motivo justo não têm possibilidade de vir se batizar. Sendo assim, a Santa Vó Rosa, que tudo vê e conhece, ela justifica diante de Jesus, pois ela é o Consolador, que em nome de Deus tem poder e autoridade para ajudar os que merecem a sua graça. Eu falo também a todos que já são batizados nesta Igreja Apostólica que cuidem de sua fé, mantenham-se firmes na fé e sejam fiéis ao voto que fizeram, pois todos formam o corpo de Jesus. Ele sempre foi santíssimo e deu-nos o direito da Igreja na Terra, vivendo em santidade, de representar o seu próprio corpo, pois ele mesmo afirmou em suas palavras: assim como o Pai que vive me enviou, e eu vivo pelo Pai, assim quem de mim se alimenta viverá por mim. Viver por Jesus é seguir a sua doutrina, é viver seu exemplo em santidade. Prezados ouvintes, creiam em Jesus, creiam em sua doutrina, creiam na Santa Vó Rosa e em Maria Santíssima, e creiam no profeta Irmão Aldo e venham se batizar. Passo a orar. Ó Santa e Bendita Vó Rosa, nós te adoramos e bendizemos teu santo nome. Também glorificamos a Deus.

0: Deus nosso Pai e a Jesus Cristo nosso Senhor, adoramos Nossa Mãe Maria Santíssima e a todos os santos, e também bendizemos ao profeta irmão Aldo, por ter dirigido esta igreja no caminho do bem e da verdade. Eu peço ao Senhor nosso Deus as suas bênçãos em favor de todos estes ouvintes da Hora Milagrosa, que têm recebido nossas mensagens, procurando compreender a sua soberana vontade, para que tenham o direito de ser protegidos e abençoados em todo o seu viver. Peço à Santa Vó Rosa que a Senhora ajude a todos que estão nos ouvindo a Hora Milagrosa e que almejam uma vida de paz na graça de nosso Senhor Jesus, para ser livres do pecado e do domínio do mal. Peço à Senhora Santa Vó Rosa suas bênçãos para os que estão enfermos, passando por momentos difíceis na sua vida, devido a enfermidades, estão sofrendo muito e que clamam por teu santo nome, pois creem que a Senhora pode curar e libertar de todo mal. Santa Vó Rosa, abençoe as famílias, mães que pedem por seus filhos, para que vivam bem, para que tenham paz, se porventura não haviam compreendido a doutrina, mas agora pedem perdão à Senhora, a Jesus, para que possam receber as suas bênçãos de Consolador, para serem curados e libertados de todo o mal, e venham a ter saúde, e assim vivam dias melhores, para que possam cuidar bem de sua vida, cuidar de sua família e servir ao nosso Deus. Santa Vó Rosa, dê a sua bênção em nome de Jesus nosso Senhor e também de Maria Santíssima. Eu peço ao Senhor Santo Profeta Irmão Aldo a sua bênção, para que tenham paz, saúde e felicidade. Peço, Santa Vó Rosa, que a Senhora unja a água e o óleo que colocaram para ungir e recebam a sua bênção, a bênção de Deus nosso Pai, de Jesus nosso Senhor. Prezados ouvintes, confie na Santa Vó Rosa, confie nestes santos de Deus, eles podem lhe ajudar a terem paz, serem felizes. Amém.
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3: 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As notícias do governo federal que movimentaram o país no dia de hoje.
4: Olá, boa noite.
5: Boa noite para você que nos acompanha em todo o país.
4: Quarta-feira, 15 de julho de 2026.
5: Vamos ao destaque do dia na Voz do Brasil.
4: Vacinação em gestantes.
5: Imunização de grávidas pelo SUS reduziu casos graves de bronquiolite em bebês menores de 6 meses.
4: Os dados são do Ministério da Saúde. Natália Koslick.
6: Até agora, mais de 1.200.000 doses da vacina contra a bronquiolite foram aplicadas no país.
5: Você vai ouvir também Prova de Vida.
4: Quem precisa fazer comprovação no INSS está recebendo aviso do governo federal.
5: Fique atento, a mensagem não solicita dados do cidadão. Márcia Fernandes.
7: Não são enviados links, nem são solicitados dados como CPF ou endereço.
4: E ainda, novas regras de publicidade para bets começam a valer sexta-feira.
5: Está proibida a veiculação de análises sobre eventos esportivos que induzam a realização de apostas.
4: Também está vedada a divulgação para crianças e adolescentes. Nazi Brum.
8: Entre as principais regras da portaria publicada no último dia 10, está a divulgação de advertências ao apostador sobre os riscos de apostas online.
5: Hoje, na apresentação da Voz do Brasil, Mariana Jungmann e Luciano Seixas.
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5: A vacinação de gestantes no SUS contra bronquiolite reduziu pela metade os casos graves da doença em bebês.
4: Os dados foram publicados esta semana pelo Ministério da Saúde.
5: Essas e outras vacinas presentes no esquema vacinal